0: Prefeito do Rio de Janeiro previa obrigatoriedade na instalação dos suportes de bicicleta nos ônibus. Já Diego Andrade preferiu adotar um modelo que permite a implementação da medida de acordo com a realidade de cada município. O relator também quer que a regulamentação conte com o apoio técnico do CONTRAN, Conselho Nacional de Trânsito.
1: A gente passa para o Poder Público Municipal estar regulamentando essa questão, né? De acordo com quais as linhas que têm a viabilidade, os veículos que têm a viabilidade, ao CONTRAN para poder definir como que isso será feito, né? Observando aí as normas de segurança, é claro, mas valorizando o ciclista e integrando aí os modais de transporte.
0: De acordo com o texto, as prefeituras terão autonomia para definir os trajetos de transporte público integrado e o percentual da frota de ônibus e micro-ônibus que terão suportes para bicicletas. Se também for aprovado na Comissão de Constituição e Justiça, o projeto de lei poderá ser enviado diretamente para análise do Senado, sem necessidade de votação no plenário da Câmara. Da Rádio Câmara de Brasília, José Carlos Oliveira.
2: Educação.
3: Política pública para garantir a energia elétrica de qualidade nas escolas, principalmente as localizadas em áreas remotas, está sendo analisada em projeto na Câmara. Os detalhes com a repórter Sofia Peçanha.
4: A Comissão de Minas e Energia aprovou a criação do programa Luz na Escola por meio de verba do Fundo de Universalização de Serviços de Telecomunicações, o FUST. O programa apresenta os seguintes objetivos: promover a instalação de sistemas de geração de energia elétrica e apoiar as escolas em regiões de difícil acesso ou em situações de vulnerabilidade, de acordo com as metas do Plano Nacional de Educação e da Agenda 2030 para o Desenvolvimento Sustentável. Durante a votação na comissão, o relator, deputado Hugo Leal, do PSD do Rio de Janeiro, reafirmou que a promoção da equidade e da inclusão educacional, quando motivadas pela infraestrutura energética sustentável, devem ser uma prioridade governamental.
5: O projeto de lei que ora nós examos dá um passo além de garantir que a ausência de energia elétrica não seja obstáculo para a execução de políticas públicas de conectividade e educação digital.
4: Pelo texto, o programa será coordenado pelos órgãos responsáveis pelas políticas educacionais de comunicação e de energia. Além disso, o foco do projeto será em atender todas as escolas de educação básica da rede pública, em especial as localizadas em áreas remotas e sem acesso à energia. Em sua justificativa, o deputado Pedro Czai, do PT de Santa Catarina, autor do projeto, destacou que o programa surge como resposta a esse obstáculo. Dessa forma, a implementação da medida contribuirá para a sustentabilidade ambiental e a redução das desigualdades regionais. Na reunião da comissão, o deputado Guleal confirmou que o projeto destaca a importância do acesso à educação de qualidade e a inclusão digital como motores essenciais para o desenvolvimento social e econômico do país.
5: Entendemos que a iniciativa representa um avanço decisivo na universalização do acesso à energia elétrica em todas as escolas públicas, fortalecendo a integração de políticas públicas estruturantes de educação, telecomunicações e energia.
4: O Fundo de Universalização dos Serviços de Telecomunicações tem o objetivo de promover a universalização da conectividade nas escolas públicas. Atualmente, o fundo não abrange investimentos em fontes de energia renovável para escolas localizadas em áreas sem acesso à eletricidade. Portanto, a proposta altera a lei que institui o FUST, oferecendo a essas instituições os recursos necessários para se conectarem à rede elétrica e, consequentemente, à internet. Para ser aprovado, o projeto que cria o programa Luz na Escola ainda precisa ser analisado pelas comissões de Finanças, de Educação e de Constituição e Justiça. Da Rádio Câmara de Brasília, Sofia Peçanha.
2: Habitação.
6: Igor Timo, do União de Minas Gerais, é autor de projeto que amplia para 60 salários mínimos o valor dos imóveis que podem ser transferidos sem escritura pública. O deputado assinala que o propósito é reduzir custos para famílias de baixa renda, facilitando a regularização de moradias populares.
3: Igor Timo avalia que a regra atual empurra muitos compradores para contratos informais. O parlamentar ressalta que a proposta dispensa a escritura pública nesses casos, mas mantém a exigência de registro no cartório de imóveis.
6: Termina agora o Jornal Câmara dos Deputados, produzido pela Rádio Câmara, com trabalhos técnicos de Everson Urani e a apresentação de Márcio Aquilissardi e Val Monteiro. Boa noite.
3: Uma boa noite para você. Você fica com as notícias do Tribunal de Contas da União.
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8: O Tribunal de Contas da União avaliou a atuação dos órgãos responsáveis pela prevenção e pelo combate à adulteração de bebidas alcoólicas. 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

0: tempo através da música, revivendo os clássicos que marcaram gerações. E tem presente pra você também. Tá valendo um kit mix com copo e squeeze. Pra participar é fácil, só mandar o seu nome completo usando a hashtag kit mix pro nosso WhatsApp 11983408000. E pra abrir essa viagem, clássico da banda Queen em Somebody to Love, o Freddie Mercury gravou tantas camadas da própria voz que muita gente acredita tá ouvindo o coral inteiro. Um detalhe que ajudou a transformar a música em um dos maiores hinos da história do rock. Aumenta o volume, porque o Baú da Mix começa agora.
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0: Jesse Stay na voz do Oingo Boingo, né? Mas a música não é da banda. Ela foi composta por Morrison Williams em 1960 e ganhou uma versão cheia de personalidade com um grupo liderado por Danny Elfman, que ajudou a apresentar esse clássico a uma nova geração. 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O sorteio acontece no finalzinho do baú da Mix. Agora aumenta o volume porque continua o baú e agora tem a Avril Lavigne direto dos anos 2000.
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0: Saúde da Mix pra gente matar saudades nessa noite de segunda-feira. Já já vou liberar pra você o Kit Mix com copo e squeeze. É só mandar o seu nome agora completo pra Mix usando a hashtag Kit Mix pro nosso WhatsApp. 11 98340 8000. O baú segue e agora tem o Pearl Jam.
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0: Straight So Far Away. Valeu todo mundo que participou. Agora quem tá levando aquele kit mix com copo e squeeze pra casa. Parabéns pra você, Ivanildo Souza. Final do fone 5254. Ivanildo, parabéns. Aguarde que a equipe da Mix vai entrar em contato contigo, tá? Acabou aqui, ó.
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0: Mix 114, estamos de volta aqui na Mix e a partir de agora tem um mix acústico. Vamos abrir com Bestio.
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1: Mix 1122, Bruno Mars, Talking to the Moon. Sabe o que é mais curioso? Essa música nunca foi lançada como single oficial nos Estados Unidos, mas anos depois explodiu nas redes sociais e nas plataformas de vídeo, conquistando uma nova geração e voltando às paradas em vários países. Um sucesso que encontrou um novo público muito tempo depois do lançamento. O Mix Acústico fica por aqui, mas amanhã cedinho tem mais.
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0: Mix do Brasil e tá na hora, se prepara aí, ó.
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0: Mix meia-noite 4, chegou, tá começando no break. A partir de agora são 2 horas de música, uma atrás da outra, sem intervalos, do jeito que você gosta. E pra abrir a sequência de hoje tem Kennedy Talk, curiosidade rápida. Essa música foi produzida pelo duo britânico Disclosure, conhecido pela mistura de música eletrônica e R&B. Em parceria, ajudou a transformar Talk em um dos maiores sucessos da carreira do Khaled. E agora a gente vai ouvir aqui no No Break. Começou.
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0: aqui no No Break. 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

Direto sem nenhum intervalo comercial. Se liga aí, você que tá ouvindo a Mix, pode ouvir a sua favorita também nessa edição do No Break. É fácil demais participar. Vai nas suas redes sociais, coloca a hashtag No Break, nome completo, nome da sua música, do artista, capricha, que a gente toca pra você na Mix. No

0: Madonna, Like a Prayer. Acabou.
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1: Mix, se prepara, agora tem Super Mix. A gente vai conferir uma atrás da outra. Só música legal, só música boa. Então aumente o volume nesta madrugada, tá no ar. Mais um.
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1: Mix, e essa é a hora em que a gente dá um plus na programação. É o Super Mix trazendo muita música legal. Essa edição acabou, mas fica ligado, fica ligada, que a qualquer momento estamos de volta.

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0: Mix, seja bem-vindo, seja bem-vinda ao Mix Acústico. E agora, o nosso programa chega para dar aquele toque suave e positivo para sua manhã. São as versões acústicas para você começar o dia com a energia lá em cima. Vamos nessa?
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1: 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Que tal seguir a programação e continuar com a gente? A energia positiva da Rádio Mix vai te acompanhar em cada momento. Bom dia e até a próxima edição.
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3: A Copa do Mundo de 2026 criou um novo
4: Mick Jagger.
3: É que você sabe que o vocalista dos Rolling Stones tem a fama de pé frio, né? Mas pelo jeito tem alguém aí chegando pra tomar o lugar dele. Trata-se do Speed. Você conhece, né? Um dos maiores influencers do planeta. Ah, o cara pode ser famoso, mas não é muito pé quente, não. Fã incondicional de Cristiano Ronaldo, ele acompanhou o Mundial em diferentes estádios e acumulou eliminações e derrotas dos times que torceu. E a zica mais recente rolou com o Egito. Então, adivinha quem tava na arquibancada torcendo pelo time do Salah? Adivinha?
4: Speed!
3: Não, mas não ficou só nisso, não. Tá pensando o quê? O zicador, quer dizer, o influenciador, já tinha vestido as camisas de Cabo Verde, Portugal, do seu ídolo, Cristiano Ronaldo, e também a da seleção brasileira. Ah, mas tá explicado porque a seleção foi eliminada. E eu aqui culpando o Endrick, que perdeu o gol. O Bruno Guimarães, que perdeu o pênalti. Foi o pé frio. Foi o
4: Speed!
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6: 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Para as próximas horas, nessa terça-feira, previsão de céu nublado, parcialmente nublado, tem possibilidade de chuva fraca a moderada, máxima chegando a 25 e a mínima em 13 graus. 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

0: Muita gente de férias das aulas, é verdade, dá um alívio aí pra quem trabalha e estuda, mas se tem que trabalhar, vamos nessa. Bom trabalho pra você, aqui tem as melhores músicas, hein? E hoje vai dar tudo certo, com certeza. Continue com a gente, 6:26 agora.
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0: Mix agora 1 para 7 é o Black Eyed Peas, I Got a Feeling. Essa aqui é pra dar um gás, é pra acordar, é pra deixar a sua manhã ainda mais agitada, pra dar aquele ânimo que você precisa pra encarar de frente mais esse dia. Já já tem músicas incríveis esperando você. Continue aqui.
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19: 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Tá ligado na Mix? Resolvido um atropelamento envolvendo moto na Avenida Francisco Bicalho, ainda assim reflexos no elevado gasômetro. Avenida Brasil péssima, entre Ramos e Manguinhos, melhor sair da Baixada pela linha vermelha. 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

0: dia pra você ligado em 102.1 no nosso site ou no aplicativo Mixinho FM. Hoje é terça-feira, dia 14 de julho, e hoje tem semifinal da Copa do Mundo, França e Espanha. Vai ser jogaço. Não podia ser a gente, né? Mas é isso, né? Vida que segue. Eu sou Mônica Bittencourt, vou te fazer companhia, arroba Mônica Bitt, B-I-T-T, no Instagram, segue lá. Ó, aumenta o som que tá começando o Baú da Mix, o nosso momento nostalgia, pra você ir tomando seu café, preparando seu dia, você que tá caminho do trabalho, fica aqui com a gente que só tem sucesso que marcou época. E ó, tá valendo o prêmio, hein? 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Vamos começar o Baú da Mix, bem demais, com You'll Be In My Heart. Phil Collins, essa música foi trilha da animação Tarzan da Disney, quem lembra?
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8: O consórcio de motocicletas continua acelerando no Brasil. As vendas de novas cotas cresceram 8% em 2026, reforçando a preferência do brasileiro por essa modalidade de compra. Entre janeiro e maio, mais de 639 mil cotas foram comercializadas, movimentando mais de R$13 bilhões em créditos. O setor já reúne cerca de 3 milhões e 250 mil participantes ativos, impulsionado pelos juros elevados do financiamento e pela forte demanda por motos para trabalho e mobilidade urbana. Na prática, o consórcio se consolida como uma alternativa para quem pretende comprar uma motocicleta sem pagar juros, especialmente em um mercado que segue em ritmo aquecido. 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
1: 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Tá ligado na Mix, trânsito já difícil pela linha amarela no acesso para a Avenida Brasil. Quem segue pela lateral da Avenida Brasil perde tempo em Manguinhos. Lembrando, quem sai de Jacarepaguá tem a opção da Grajaú Jacarepaguá indo para a Zona Norte. 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

0: pais e filhos, bom demais. Vamos para o resultado da promoção que sorteou um kit Ama Capariz com dois perfumes femininos e dois perfumes masculinos. E quem ganhou foi a Janaína Dias Ferreira. Alô, Janaína Dias Ferreira. Final de telefone 3720. Parabéns, Janaína. Nossa equipe vai entrar em contato com você através do nosso WhatsApp para mais informações sobre a retirada do seu prêmio. E para você que não ganhou, não fica triste não. Corre no nosso aplicativo e confere as promoções exclusivas por lá. Não perca tempo. Baixe já o aplicativo da Mixinho FM e participe. Não sai daí não, que a gente vai pro intervalo, mas já já tem o Pede no Zap com a Tim. Você pode ouvir a sua preferida aqui. Rapidinho.
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18: 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Tá ligado na Mix, trânsito complicado pela Avenida Marechal Rondon, pessoal que vai seguindo do Engenho Novo até o Riachuelo, perde muito tempo no caminho pro centro, tem a alternativa de seguir por Vila Isabel através da Rua Teodoro da Silva. 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

0: e a música que você quer ouvir para 21 99688 5754. 21 99688 5754.
1: Bom dia, galera da Rádio Mix.
0: Bom dia.
1: Me chamo de Brasil desde Anópolis. Mix, queria ouvir ali, ó, Sabrina Carpenter, Expresso. Um abraço.
0: Um abraço pra você.

0: Bom dia, Rádio Mix.
1: Bom dia.
0: Aqui é o Robson do Recreio, Rio de Janeiro. Toca uma pra gente aí do Nirvana. Valeu.
1: Tá na mão, Robson.
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1: Mix 823, Menainin, de Olivia Dean.
2: Fala, Rádio Mix.
1: Fala.
2: Aqui é o Heitor.
1: Fala, Heitor. Motorista
2: de aplicativo de Tuque de Caxias. Toca pra gente aí, Chorão, Só por uma Noite. É nóis, Rádio Mix.
1: É nóis, Charlie Brown Jr., Só por uma Noite pra você.
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10: 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Galera ligada na Mix, Gini Kit, ainda trânsito difícil nos acessos para Ponte, mais cedo em Guiçu, um carro no vão central, vindo da Avenida do Contorno, Alameda e Avenida Jansen de Melo, muita perda de tempo. Depois do vão central, melhora. 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
1: Mix 846, a Barson Chabuzi. Vamos ver o que, que o pessoal tá querendo ouvir.
2: Bom dia, galera.
1: Bom dia.
2: Aqui é Elis de Mauá e Magé, no Rio
1: Fala,
2: de Janeiro.
1: Fala, Elis.
2: E eu queria pedir Dançando, da banda Agridoce. Valeu, galera da Mix, a melhor rádio do Brasil.
1: Boa, vamos começar o dia então dançando.

0: Fala, galera da Mix.
1: Fala.
0: Que é o Diogo, motorista de aplicativo de Bento Ribeiro.
1: Fala, Diogo.
0: Queria pedir a música do Pitbull, Give Me Everything.
1: Ai, eu amo essa.
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4: O rei do pop segue fazendo história. O filme Michael ultrapassou a marca de US$1 bilhão em bilheteria mundial e se tornou a primeira cinebiografia da história a alcançar essa marca. Estrelado por Jafar Jackson, sobrinho de Michael Jackson, o longa também virou a cinebiografia musical de maior bilheteria de todos os tempos. Olha só. Lançado em abril, o filme já garantiu uma continuação. De acordo com a produtora Lionsgate, algumas cenas do segundo filme já foram gravadas, mas a sequência ainda não tem data de estreia. Então a gente vai ter que esperar um pouquinho. E você quer saber mais? Continue

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2: Salve galera da Mix, aqui quem tá falando é o Vitor Clay. A minha história engraçada com Copa do Mundo é da última Copa, né? Infelizmente, contra a Croácia. A gente tava no boteco tomando uma, felizão, e sai o gol do Neymar. Logo que sai o gol, a gente se empolga e fala, pô, já era nos finalmente, né, cara? Garçom, aumenta aí o valor da comanda que nós vamos longe hoje, até o amanhecer, né? Logo na sequência, gol da Croácia. Vai pros pênaltis, a gente perde os pênaltis, eu vou embora do bar e até hoje dizem que a minha comanda tá lá.
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talvez você ache que é deles. Eu tô falando de Since I Don't Have You. Bom, a música original foi gravada em 1958 por um grupo chamado The Skyliners. A letra fala de maneira direta sobre a desolação e a perda total de propósito após o fim de um relacionamento. E o Guns N' Roses conseguiu ampliar

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12: 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Trânsito difícil pela Avenida Mário Cavalcante, na altura do viaduto de Todos os Santos. Aconteceu um acidente envolvendo utilitário. Vai pela Rua Dias da Cruz, é o melhor negócio. E rota pra Zona Sul, melhor pelo aterro, hein? Foge do Rebouças. 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

0: 11 da manhã, Dança Tyria, da diva Madonna, fechando essa sequência. A gente vai pro break e já já tem as mais pedidas e o ano é 2008, não sai daí.
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22: Fala galera, é o Charla na Mix, eu sou o Rodrigo Machado e eu tô aqui pra falar de futebol porque o Flamengo informou ontem que a Justiça Federal de São Paulo reconsiderou a decisão que determinava a entrega da Taça das Bolinhas ao São Paulo Futebol Clube. Agora, quem tem a competência para deliberar sobre o destino é a Justiça Federal do Rio de Janeiro e desta forma o troféu segue sobre o depósito da Caixa Econômica Federal. O Flamengo entende ter cumprido todos os requisitos do Penta com o título do Brasileirão de 92, mas o caso se relaciona com o torneio de 87. A CBF chegou a reconhecer o Flamengo como campeão junto com o Sport em 2011, mas uma decisão do STF em 2018 fez do Sport o único campeão daquele ano. Logo mais, a gente fala sobre isso no Charla na Mix, às 8 da noite. Eu espero vocês.
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2: E olha só, a Anitta confirmou que a segunda parte do álbum Equilibrium chega às plataformas digitais ainda neste mês de julho. O anúncio foi feito durante um show da cantora no último final de semana. No palco, a Anitta revelou que quer os fãs com as músicas na ponta da língua antes do início da nova turnê. Nas últimas semanas, a artista já vinha aumentando a expectativa e divulgando trechos de faixas inéditas nas redes sociais. A primeira parte de Equilibrium foi lançada em abril e marcou o início da nova fase da cantora. A data oficial de lançamento e a lista de músicas da segunda parte ainda não foram divulgadas. Mas a Mix segue de olho pra você.
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0: Mix, agora meio dia 5. Fala, meu Rio de Janeiro. Excelente tarde de terça-feira. Hoje, dia 14 de julho de 2026. E agora me responde uma coisinha. Tá frio aí, pessoal? Meu Deus, que frio é esse?

0: 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Mix no meio-dia, 12, a posição 3 do Top Mix. Detonautas, Rádio Love Nacional. Posição 4, One Republic, Need Your Love. Daqui a pouquinho as posições 1 e 2, porque hoje a nossa dose de nostalgia é com o porto-riquenho Luis Fonsi e a faixa Despacito, com a participação de Daddy Yankee e Justin Bieber, esse mega sucesso de 2017, né? Foi primeiro lugar em vários países. Agora uma curiosidade, foi a primeira música em espanhol a atingir o topo da Billboard Hot 100 desde Macarena, isso em 1996. Então bora voltar para o ano de 2017?
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0: Aí eu te pergunto, sua música passou por aqui? Poxa vida, não passou! É porque você não tem direito, tem que pedir sua música direitinho lá nas redes sociais da Mixer, o WhatsApp no 219-9688-5754, porque...
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3: Fala galera da Mix, aqui quem fala é o Bruno Martini e uma história de Copa que eu me lembro é a história, a Copa de 2002, foi uma Copa que me marcou bastante, que eu lembro da gente acordando durante a madrugada pra assistir os jogos, eu era molequinho ainda, então eu lembro muito dos meus avós, que eu gostava de ficar na casa dos meus avós, então eu sempre acordava de madrugada pra assistir o jogo junto com a minha avó e com o meu avô, então foi uma Copa que foi muito marcante pra mim e muito especial, e ainda mais de ver um grande ídolo pra mim, que é o Ronaldo Fenômeno, que ele acabou vindo se aposentar no meu time, então isso foi muito especial e 2002 pra mim acho que foi a Copa que mais me marcou.
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13: Mix, agora meio-dia 29, se liga. Olha, foram divulgados novos detalhes sobre o filme que promete contar a trajetória da cantora Britney Spears. De acordo com a página, o filme sobre a Britney vai ser baseado no livro escrito por ela, chamado The Woman in Me, A Mulher em Mim. O filme promete contar tudo sobre a vida pessoal e profissional da cantora, incluindo a relação conturbada dela com os pais e os casos amorosos, como por exemplo, quando ela namorou Justin Timberlake. O longa, que deve contar a história de Britney Spears, ainda não tem

0: Bora pro intervalo rapidão. Tá chegando aquela edição do Super Mix e tem promoção.
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3: 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Tá ligado na Mix? Esse tempo que é uma mistura de sol, nublado, com chuva fraca e vai ficando assim ao longo do dia de hoje. A máxima não passa dos 25 graus, de acordo com o sistema Alerta Rio. Para a madrugada, prepara o cobertor, porque a mínima pode chegar a 14 graus. 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
15: Mix 1 e 5, vamos lá para mais uma edição do Super Mix. A partir de agora, aquela sequência grandona de 40 minutos com padrão de qualidade que só a Rádio Mix tem. Já tô escutando aquela vozinha lá no fundinho. Serginho, tem promoção? Aí eu respondo, tem sim.

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1: Mix, número 41, som do Justin Bieber. Peaches, ainda teve One Republic, Karen Stars, aqui no Super Mix, 40 minutos de música. E agora, momento de grande ansiedade, porque tá rolando agora a resultada de promoção. Vamos lá. Quem tá levando par de convites para o espetáculo Só e Bem Acompanhado com Paulinho Gogó, domingo no Bangu Shopping. Atenção, dois ouvintes sorteados e cada um leva um par, beleza? Alessandra Diniz, final do fone 679, e Glauco Jardim, 5789. Tá faltando um número aqui na Alessandra, não é isso, gente? 6790. Muito bem. Alessandra Diniz, 6790, e Glauco Jardim, final do fone 5789. Parabéns, os dois aí. A nossa equipe de promoção vai entrar em contato com vocês, tá bom? Essa edição do Super Mix tá paga.
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1: 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Olha, Madonna estreou no primeiro lugar da Billboard 200 com o álbum Confessions 2, que vendeu o equivalente a 134 mil unidades nos Estados Unidos na primeira semana. Com o resultado, a cantora conquistou o décimo álbum número 1 de sua carreira e se tornou a terceira mulher da história alcançar essa marca, atrás apenas de

0: O Confessions 2 é a sequência do clássico Confessions on the Dance Floor de 2005. É, a Madonna segue fazendo história.
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2: A Copa do Mundo de 2026 criou um novo
3: Mick Jagger.
2: É que você sabe que o vocalista dos Rolling Stones tem a fama de pé frio, né? Mas pelo jeito tem alguém aí chegando pra tomar o lugar dele. Trata-se do Speed. Você conhece, né? Um dos maiores influencers do planeta. Ah, o cara pode ser famoso, mas não é muito pé quente, não. Fã incondicional de Cristiano Ronaldo, ele acompanhou o Mundial em diferentes estádios e acumulou eliminações e derrotas dos times que torceu. E a zica mais recente rolou com o Egito. Então, adivinha quem tava na arquibancada torcendo pelo time do Salah? Adivinha?
3: Speed!
2: Não, mas não ficou só nisso, não. Tá pensando o quê? O zicador, quer dizer, o influenciador, já tinha vestido as camisas de Cabo Verde, Portugal, do seu ídolo, Cristiano Ronaldo, e também a da seleção brasileira. Ah, mas tá explicado por que a seleção foi eliminada. E eu aqui culpando o Endrick, que perdeu o gol. O Bruno Guimarães, que perdeu o pênalti. Foi o pé frio. Foi o
3: Speed!
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0: Mix para 12 e 2, sou do Rapa Anjos pra quem tem fé, grande Marcelo Falcão, que vai marcar presença aqui no Charla na segunda-feira, dia 27 desse mês agora, já tá rolando a chamada e tudo mais, é pra você ficar esperto, esperta, não perder, né? Falcão aqui marcando presença, vai falar sobre futebol e obviamente sobre música também, né? Ele que é flamenguista declarado, pois é. Bora pro intervalo, daqui a pouquinho tem mais som pra você, não sai daí não!
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0: 11h29, São Jerema e Selena Gomez, Countdown. Teve aquela clássica dos anos 80, Outfield, Her Love.
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0: Google Dolls, Iris, Steve Skank, vamos fugir. Não foge não, daqui a pouquinho teremos mais uma edição do Super Mix, 40 minutos de música.
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2: A Copa do Mundo de 2026 criou um novo
3: Mick Jagger.
2: É que você sabe que o vocalista dos Rolling Stones tem a fama de pé frio, né? Mas pelo jeito tem alguém aí chegando pra tomar o lugar dele. Trata-se do Speed. Você conhece, né? Um dos maiores influencers do planeta. Ah, o cara pode ser famoso, mas não é muito pé quente, não. Fã incondicional de Cristiano Ronaldo, ele acompanhou o Mundial em diferentes estádios e acumulou eliminações e derrotas dos times que torceu. E a zica mais recente rolou com o Egito. Então, adivinha quem tava na arquibancada torcendo pelo time do Salah? Adivinha?
3: Speed!
2: Não, mas não ficou só nisso, não. Tá pensando o quê? O zicador, quer dizer, o influenciador, já tinha vestido as camisas de Cabo Verde, Portugal, do seu ídolo, Cristiano Ronaldo, e também a da seleção brasileira. Ah, mas tá explicado por que a seleção foi eliminada. E eu aqui, culpando o Endrick, que perdeu o gol. O Bruno Guimarães, que perdeu o pênalti. Foi o pé frio. Foi o
3: Speed!
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15: Salve, salve, galera. O Charla na Mix. Eu sou Bruno Cantarelli falando diretamente de Nova York. Que jogaço teremos hoje? Semifinal da Copa do Mundo. França e Espanha valendo uma vaga na grande decisão. É a terceira semifinal consecutiva que a França disputa. Destaque absoluto para Mbappé e Dembélé. Os dois somados têm 13 gols na atual edição da Copa do Mundo. E para muitos, a França é a favorita para o confronto. Por outro lado, a Espanha tem sido a criptonita da França. França. Nos últimos dois confrontos em grandes competições europeias, vitória da Espanha. Primeiro na Eurocopa e depois na Nations League. E mais, a Espanha não faz uma Copa tão boa desde 2010, quando foi campeã do mundo. Lembrando que a final da Copa será transmitida aqui pela Mix, que é a rádio oficial da Copa do Mundo 2026. Um abraço!
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1: 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A Copa do Mundo de 2026 criou um novo
2: Mick Jagger.
1: É que você sabe que o vocalista dos Rolling Stones tem a fama de pé frio, né? Mas pelo jeito tem alguém aí chegando pra tomar o lugar dele. Trata-se do Speed. Você conhece, né? Um dos maiores influencers do planeta. Ah, o cara pode ser famoso, mas não é muito pé quente, não. Fã incondicional de Cristiano Ronaldo, ele acompanhou o Mundial em diferentes estádios e acumulou eliminações e derrotas dos times que torceu. E a zica mais recente rolou com o Egito. Então, adivinha quem tava na arquibancada torcendo pelo time do Salah? Adivinha?
2: Speed!
1: Não, mas não ficou só nisso, não. Tá pensando o quê? O zicador, quer dizer, o influenciador, já tinha vestido as camisas de Cabo Verde, Portugal, do seu ídolo, Cristiano Ronaldo, e também a da seleção brasileira. Ah, mas tá explicado por que a seleção foi eliminada. E eu aqui culpando o Endrick, que perdeu o gol. O Bruno Guimarães, que perdeu o pênalti. Foi o pé frio. Foi o
2: Speed!
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2: O rei do pop segue fazendo história. O filme Michael ultrapassou a marca de $1 bilhão em bilheteria mundial e se tornou a primeira cinebiografia da história a alcançar essa marca. Que parada, hein? Estrelado por Jafar Jackson, sobrinho aí do Michael Jackson, o longa também virou a cinebiografia musical de maior bilheteria de todos os tempos. Lançado em abril, o filme já garantiu uma continuação, hein? De acordo com a produtora Lionsgate, algumas cenas do segundo filme já foram gravadas, mas a sequência ainda não tem data de estreia. Tá curioso, curiosa, quer saber mais, né? 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

0: Vamos viajar pro ano 2000. Fica aí que você vai saber o que é que eu tô falando. Aguenta aí.
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21: 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Destacando a situação do motorista que tá ali pela região de Coelho Neto, pela Avenida Brasil, uma faixa da pista central da Via Expressa tá interditada no sentido centro devido a esse caminhão enguiçado. 7 Rio no local, cautela redobrada, retenções por lá. 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

0: 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Bom demais, hein? Palmas pro terceiro lugar com Billie Eilish, Wildflower. Música boa demais, cara. Olha aqui, essa que eu vou tocar agora foi escrita por Bono como uma discussão fictícia. A letra é um confronto para convencer um amigo a não desistir da vida e superar momentos de dor insuperável. Bora de Bonoterapia com a galerinha do YouTube. Stuck in a Moment.
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0: Madureira, Miato, é você, menina? Final 6267, se deu bem, tá levando voucher de R$100 pro Planalto do Chopp. Lá você sabe que o Chopp é mais gelado, desde 79, servindo sabor e tradição. 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Nossa equipe vai entrar em contato com você. 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Valeu!
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0: 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E Anitta confirmou que a segunda parte do álbum Equilibrium chega às plataformas digitais ainda nesse mês de julho, tá? O anúncio foi feito durante um show da cantora no último fim de semana. No palco, Anitta revelou que quer ver os fãs com as músicas na ponta da língua antes do início da nova turnê. Nas últimas semanas, a artista já vinha aumentando a expectativa e divulgando trechos de faixas inéditas nas redes sociais. A primeira parte de Equilibrium foi lançada em abril e marcou o início da nova fase da cantora. A data oficial de lançamento e a lista de músicas da segunda parte ainda não foram divulgadas. Mas a gente tá aqui de olho. A Mix está sempre antenada para passar visão para você.
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2: A Copa do Mundo de 2026 criou um novo
3: Mick Jagger.
2: É que você sabe que o vocalista dos Rolling Stones tem a fama de pé frio, né? Mas pelo jeito tem alguém aí chegando pra tomar o lugar dele. Trata-se do Speed. Você conhece, né? Um dos maiores influencers do planeta. Ah, o cara pode ser famoso, mas não é muito pé quente, não. Fã incondicional de Cristiano Ronaldo, ele acompanhou o Mundial em diferentes estádios e acumulou eliminações e derrotas dos times que torceu. E a zica mais recente rolou com o Egito. Então, adivinha quem tava na arquibancada torcendo pelo time do Salah? Adivinha?
3: Speed!
2: Não, mas não ficou só nisso, não. Tá pensando o quê? O zicador, quer dizer, o influenciador, já tinha vestido as camisas de Cabo Verde, Portugal, do seu ídolo, Cristiano Ronaldo, e também a da seleção brasileira. Ah, mas tá explicado por que a seleção foi eliminada. E eu aqui culpando o Endrick, que perdeu o gol. O Bruno Guimarães, que perdeu o pênalti. Foi o pé frio. Foi o
3: Speed!
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0: 5 Detonautas, Rádio Love Nacional. Teve Shakira, Maluma, Chantarre, Dark Horse da Katy Perry. E a música não para. Na Mix é assim, uma atrás da outra.
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1: 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Para as próximas horas, a previsão é de céu parcialmente nublado. Nublado, tem possibilidade de chuva fraca a moderada. Máxima de hoje chegou a 27 e a mínima em 16 graus. 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
0: Caco, vem comigo nessa, tá?
2: Manda.
0: Ó, um, dois, três e você culpa seus pais por tudo. A gente canta uma pra caramba, vamos lá.
3: Isso é um absurdo.
0: Sabe por quê, Caco?
2: Por quê?
0: São crianças como você.
3: E o que, você vai ser quando você crescer?
2: Ficou melhor agora com a trilha, né? A gente poderia ter cantado em cima dela, mas tudo bem.
0: Vamos lá, gente, vamos chorar as pitangas.
2: Venha.
0: As dores e as delícias da gente se tornar os nossos pais.
2: É isso. Inclusive, se você tá no carro, uma mão no volante e outra mão pra cima, balançando de um lado
0: um,
2: pro
0: dois,
2: outro, vem.
0: Três e. Agora é hora de refletir. Você já se tornou seu pai? Já se tornou sua mãe? Coisa boa ou coisa ruim?

0: A música o quê? Ela se julga. Não, não, isso não.
1: Isso não, pelo amor de Deus. Deus.
0: Não, é, não, corta. Não quero falar
1: não,
0: disso.
1: Não, para. Igual...
0: Queria tanto aquela parte.
1: Mas agora ele vai
0: já
1: falar.
0: Sei, vou adiantar, porque
1: vai,
0: eu que controlo,
1: pra frente,
0: não é?
1: Manda pra frente, é você.
0: Eu que controlo.
1: É,
0: você
1: é gizocracia,
0: sabe,
1: né?
0: Sabe, não, sabe o que, que a nossa produtora, a Yas, fez?
1: Manda. O que, que ela aprontou agora?
0: Ela me deu a minutagem.
1: A minutagem exata?
0: É.
1: É a nossa IAS, né?
0: Ela é a nossa IAS. E aí ela me deu a minutagem.
1: Então,
0: que louco. Gente, 4h18.
1: Meu Deus, tem 4h18 até chegar lá.
0: Eu vou achar, ó.
1: Não, dá, vai,
0: porque
1: tá ao
0: contrário,
1: IAS.
0: Eu sou ruim de... Ó, calma, vamos pra frente. Adoro, gente, esse programa ao vivo, ó. Vamos lá que eu vou achar.
1: Dediza, né?
0: Vai,
1: tá tocando aqui, meu.
0: É, acho que é agora.
1: É agora, agora, agora.
0: Ah, que não,
1: não, é mais pra frente.
0: Deixa
1: vai.
0: Eu seguir a nossa IAS. A nossa IAS, ela é humana, gente. Ela não é uma máquina. Vamos lá. Mas... Não, essa parte
1: não,
0: a gente
1: essa
0: já sabe.
1: A gente sabe que tem que amar todas as pessoas como se
0: então,
1: não houvesse
0: então,
1: amanhã.
0: Ah. IAS diz que eu posso seguir daqui, ó.
1: Pode seguir daí, então?
0: É depois desse negócio que vai no nosso verso. Quer ver, ó?
1: Tá.
0: Você o quê, gente? Já vai pensando aí na mania que você já tem do teu pai, no comportamento da sua mãe, que você simplesmente fala assim, meu Deus, eu te culpo. Também
1: e não,
0: não
1: é.
0: É,
1: você tá falando que é uma gota
0: d'água.
1: IAS, você errou,
0: ah, posso
1: cara.
0: Posso falar, cansei, tô exausta, vou subir a trilha.
1: Pronto, tá melhor agora, vai. Mas a galera entendeu do que se trata, né?
0: Falhamos, Caco.
1: Tudo bem.
0: Falhamos
1: tudo
0: com
1: bem.
0: Apresentadores.
1: Não é todo dia que a gente acerta.
0: Mas eu acho que isso é coisa da minha mãe. Parando pra pensar bem, esse jeito que eu fiz aqui é coisa da minha mãe. A minha mãe, ela é toda perdida.
1: É.
0: E ela gosta de viver pra ver o que vai acontecer. Porque se eu tivesse puxado meu pai, que é mais organizado nesse ponto, eu já teria...
1: Seu Souza, um salve.
0: Escutado antes essa música e falado, mano, nesse momento aqui eu vou subir o som. Como eu puxei a minha mãe, esfarolada de tudo... Então foi isso que aconteceu.
1: Aconteceu,
0: e
1: né?
0: E eu assumo, gente.
1: Tudo
0: puxei
1: bem.
0: Minha mãe mesmo, sou meio perdida. Adoro essa vida de vamos ver o que, que vai dar, entendeu? Quebra a cara, quebra a cara.
1: Não aguento, vamos.
0: Mas sou feliz, cara.
1: É isso, cara.
0: Queria ser melhor, queria.
1: É, mas tudo bem, a gente sempre quer ser um pouco melhor, né?
0: E o que, que você puxou do seu pai e da sua mãe?
1: Ixi, Maria, cara. Ó, assim, mamãe diz que fisicamente sou que nem papai.
0: Fisicamente.
1: Né? Fisicamente sou que nem papai.
0: Ah, muito bem.
1: E ela fala também uma parada assim que eu, assim, não concordo muito, mas ela fala que eu sou tão teimoso quanto meu pai era teimoso. Então, assim,
0: Caca, teimoso,
1: você pode
0: gente,
1: falar
0: check.
1: Uma, duas, três, quatro, cinco vezes, eu falo, ah, tá legal,
0: Sandra,
1: legal,
0: check.
1: Mas eu vou fazer do meu jeito e acabou,
0: ele
1: entendeu?
0: É muito teimoso, gente. E você que tá ouvindo o programa agora, @mixtudonamix, pega aí o nosso Instagram, já segue.
1: Segue
0: inclusive
1: nós.
0: Lá a gente posta cortes, é muito legal o nosso programa. E você vai mandar um áudio dizendo o seguinte... Me tornei meu pai ou minha mãe e conto por quê. Algum comportamento, alguma mania, gênio, personalidade. Mas a gente quer aquela parada que você criticava, tá? Não, não aquela coisa que você fala... Não, aquela parada que você criticava no seu pai, criticava na sua mãe. Mano, eu não aguento esse seu jeito, principalmente ali na adolescência, sabe? E de repente... Me tornei a pessoa que eu mais temia.
1: É.
0: Entendeu?
1: Ah, pode ser até um atributo físico também, né?
0: É.
1: Que às vezes você fala, nossa, meu pai tinha aquele negócio de usar a lente bifocal, era tão estranho. Agora eu fiz 40 anos, eu tô quase lá.
0: Ah, meu pai também tinha uma mania de colocar o cabelo pra trás com gel, sabe? Eu não gostava e agora de repente,
1: de repente, né?
0: Exatamente. Queremos histórias no @mixtudonamix e manda também no meu no giza.on. Estou sempre online. O nome já diz tudo. giza.on. Vai lá no Instagram, me siga e tem o nosso apresentador também.
1: É isso, ó. Me segue lá também no Instagram e no TikTok, você me encontra no @cacograndino, CACO Grandino. Tem uns cortes, inclusive, do programa lá, bem legais, viu, Gi?
0: Ai, falando em cortes, falando em conteúdo, você gosta de mim? Você gosta do Caco? Entra agora no youtube.com/@mixtudonamix, é o nosso canal. A gente ganhou um canal só pra gente, então quem chega agora, já faz parte da família, entra lá, se inscreve e vem trocar ideia com a gente aqui na live, porque hoje o assunto vai durar um pouquinho. A gente vai falar sobre a sua ancestralidade, no caso, seu pai e sua mãe, manias, comportamento, o que, que você herdou e que você já reconhece e que você nunca imaginou que seria. Como esse é um assunto delicado, atenção senhoras e senhores, vamos abrir a Sara de Terapia. Seja muito bem-vinda, nossa psicóloga Sara Aline, tudo
2: Oi,
0: bem?
2: Oi, gente, que alegria estar aqui com vocês, estou muito feliz, é uma honra. Tô adorando, assim, ó. Tô ouvindo a música.
1: É, a gente entra num clima,
2: não é? A gente entra num clima muito animado, mas tô muito feliz da gente falar sobre esse tema.
0: Exatamente, gente. A Sara, né, Caco? Eu apresento ou você apresenta? Porque é um currículo, assim, meu Brasil.
1: É um currículo. Eu vou tentar aqui, né, traduzir tudo. Mas vamos lá. A Sara Aline é palestrante, apresentadora, analista de diversidade e inclusão e usa abordagem de fenomenologia existencial. Agora, afinal de contas, Sara, o que é fenomenologia?
0: A gente não sabe nem falar.
1: Eu não consigo nem falar essa palavra.
0: Fenomenologia.
1: Fenomenologia.
0: Pra quem não sabe falar, imagina, não tem
1: que. Isso aqui é trava-língua, mas tudo bem.
2: É um trava-língua. Fenomenologia existencial.
1: Fenomenologia. Agora entendi. Isso. Fenomenologia. É isso.
2: A fenô. A gente pode abreviar.
0: Vamos falar.
2: Pode pegar a intimidade de fenô?
0: Vamos.
2: Fenô é uma das vertentes da psicologia. Eu sou psicóloga. E a fenô, assim como existe a psicanálise, assim como existe o behaviorismo comportamental, a fenomenologia é uma forma da gente estudar o ser humano e aplicar principalmente em clínica, né?
0: Uhum.
2: No ambiente de clínica e assim vai. E a fenô, ela é bem difícil. Além da palavra, a sua tese também é muito complicada. Mas pra sintetizar, é o que faz sentido pra você no agora. O que você entende que é a sua realidade. Você atribui um significado, aquilo faz parte do seu mundo, faz parte do seu campo. E é ali que nós, psicólogos, entendemos como desenvolver um tratamento.
0: Olha que legal, né, Caco? Isso é muito da hora. E eu brinquei, gente. Falei Sara de terapia, porque o nome dela é Sara e esse é um podcast dela.
2: Isso.
0: Então hoje, a Sara de terapia está aberta. Todo mundo pode mandar perguntas. Inclusive, a gente tá falando aqui, né, Caco, sobre o comportamento do seu pai, da sua mãe. Algo que te incomoda, a gente quer saber o porquê que te incomoda. E a gente tem uma psicóloga aqui pra falar até sobre isso, né? Por que que a gente acaba se tornando os nossos pais, enfim. Vai ser demais esse programa,
1: vai ser demais. Inclusive, eu acho que a Sara pode ajudar, inclusive, nesses hábitos que a gente acaba herdando dos nossos pais. Algumas coisas que a gente não gosta, como é que a gente quebra esse padrão, né? Como é que a gente muda? Acho que é importante também a gente fazer esse papel, né?
0: Tudo isso. Agora é a hora. Sabe aquele meme, galera, que os pais estão fazendo agora com as crianças que estão nascendo? Tipo, coloca num spa e fala assim, lá na frente, eu quero ver essa criança falar que precisa fazer terapia e levar os pais pra terapia. Então hoje é dia de trazer os pais pra terapia, que já reverberou na gente. Então fiquem à vontade. Arroba Mix, na Mix pode mandar pergunta pra nossa querida Sara, que tá aqui pra responder. Pode interagir com a gente. E na live, Caco, na live, você sabe que a gente não tem filtro, né?
1: Mano, posso só fazer uma observação?
0: O quê?
1: Mano, Sara, você é de Osasco, bate aqui. Mano.
0: Osasco, São Paulo.
1: Salve, Osasco.
0: Cachorro quente, é isso?
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1: Mix são 6h17, meus amores. Ó, o Mix Tudo de hoje tá falando sobre um assunto delicado, mas necessário. Você sabe que aqui, né, Caco, a gente ajuda a nossa audiência. Esse programa, ele tem que servir pra alguma coisa, né?
2: Eu tenho uma função social, porque, obviamente, assim, não é mesmo?
1: Se depender de mim e do Caco, a gente só fala besteira. Então,
2: só resenha.
1: A gente chama nossos convidados, assim, de alto escalão. Hoje tem Sara de Terapia com a nossa convidada, psicóloga, palestrante, apresentadora, Sara Aline. Inclusive, já fez parte também, participou, né, do Big Brother Brasil.
3: Sim.
1: Não é verdade? Muito.
3: Acredita?
1: Muito. Acredito.
2: Ali dá pra você literalmente reconhecer alguns padrões, né, de comportamento nas pessoas. Você fez algumas análises ali durante o programa, de ficar olhando e falar, esse aí não teve amor materno, viu?
1: Isso, aqui é o jeito do pai dele. Acho que ele não sabia.
2: Olha lá, não abaixou a tampa. Com certeza tá copiando o papai.
3: Aprendeu em algum lugar.
2: Aprendeu.
3: Olha, vou te contar que lá dentro, fazer essa análise de psicóloga é muito difícil, porque eu tava muito envolvida, né? Eu tava competindo e tal. Mas comportamento é comportamento. Se alguém me disse alguma coisa através dos comportamentos, eu usei os meus recursos.
1: O corpo fala e ela fica analisando. Então hoje, aproveita que ela tá aqui, psicóloga, a gente tá falando sobre que a gente acaba se tornando, né, os nossos próprios pais, as dores e as delícias de ter uma mania, uma personalidade, um jeito, aquilo que a gente criticou um dia e de repente, agora, você olha e fala, caramba, cara, eu tô fazendo igual meu pai, igual minha mãe. Se for algo bom, ótimo, você aprendeu. Agora, se é algo ruim, a gente acaba rejeitando e não olhando pra isso. Então chegou a hora, tem áudio.
2: Então bora.
1: Nada de rejeitar, vambora.
4: Tá bom com vocês?
1: Oi.
4: Beleza? André aqui, motorista de aplicativo do ABC Paulista, e falar pra vocês, galera. Infelizmente, cara, cada dia que passa eu tô me tornando meu pai no estresse, velho. Esses dias fui dar carona pra minha mãe e a gente acaba se estressando no trânsito. Ela fala, filho de Deus, você sempre criticou seu pai, desse estresse você tá ficando igualzinho. E minha mulher já puxa o embalo também, já fala um bolão pra ela também, já do meus estresses dentro de casa. É complicado, né? É difícil. Não me orgulho disso, mas falar pra você, cara. Hoje em dia uma terapia é uma coisa muito importante, gente. Pra gente não deixar o estresse do dia a dia mudar a gente, velho. Mas é isso. Esse é meu desabafo, que eu me tornei o que eu mais odiava no meu pai.
1: Mas
4: estressado.
1: Agora, a gente vai até aprofundar um pouquinho sobre esse áudio dele, sabe, Sara e Caco? Porque assim, quando a gente se torna algo que a gente não gosta ou não gostaria, no caso foi a convivência ou isso tá também no gene da pessoa e uma fatalidade, não tem como evitar?
3: Quando a gente fala de estresse, é comum, todo mundo sente e a gente pode ser engatilhado mais em alguns momentos do que outros. A questão é saber lidar com uma reação normal dos nossos sentimentos, como o estresse. Quando a gente sabe que tá invadindo um pouco as nossas relações, tá sendo muito, como ele relatou, que precisa baixar um pouquinho a bola, vai ser saudável até pra ele aprender mais sobre esse sentimento. Agora, falando de herdar isso dos nossos pais, comportamentos são relacionados às vivências. Então, se você foi acostumado a ver um pai muito estressado, muito irritado, às vezes essa é a maneira como você aprendeu também a lidar com essa emoção. E com momentos difíceis, porque provavelmente você acompanha seu pai estressado quando ele tá passando por uma fase difícil. Aí você aprendeu esse comportamento na vivência. Chegou a sua vez de se estressar com a vida, você reage da mesma forma porque entende que foi a maneira que você aprendeu. É assim que se reage, não é verdade?
1: E sabe o que é o mais da hora, Caco? Parando pra analisar, até quando a gente herda uma parada estranha, assim, dos nossos pais, algo que a gente rejeita, dá pra também aproveitar isso, né? Quando você reconhece esse sentimento, você se vê no mesmo lugar, agindo da mesma forma, talvez pela repetição, você já sabe o que isso causou, o resultado disso. Se você não mudar automaticamente, você vai repetir de geração em geração.
3: E assim.
2: Total.
1: Então, pro nosso amigo tem que refletir.
2: Me veio uma lembrança, que era uma coisa que era muito característica do meu pai, né? Ele podia estar com um problema que fosse. Um estresse, algum problema no trabalho, alguma coisa dele, de saúde, pessoal. Mas ele não falava.
1: Ele guardava pra ele.
2: Porque pra ele, a casa era um templo sagrado, né? É um espaço sagrado e ele não tinha que levar preocupação pra casa. Então, eu talvez tenha herdado um pouco disso, que às vezes você tem aquela preocupação, aquela coisa mais exacerbada, sabe? Aquela coisa que você tá até doendo por dentro de guardar, mas você não quer passar pra frente, principalmente pra sua esposa, pro seu marido, pro seu irmão ou pra algum amigo, pra não trazer essa preocupação pra essa pessoa, né? Será que não seria melhor, de repente, a gente falar sobre esse tipo de problema do que guardar pra si próprio?
1: Para tudo. Eu não preciso nem ser psicóloga pra dizer, Caco, que você errou!
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0: 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Mix, estamos de volta. Agora é a vez da Fabizinha, direto com o É da Sua Conta, uma parceria do Banco PicPay, seu próximo banco, com a gente aqui na Mix, sempre trazendo as melhores dicas e informações para você que acompanha o programa. Meus amores, hoje a gente está falando sobre coisas que a gente herda dos nossos pais, principalmente manias, personalidade, jeito. Tem uma parada que eu acho que é da minha mãe, inclusive tem até uma frase que eu posso trazer que vai fazer muito sentido, que ela sempre falou de uma maneira diferente. Mas basicamente, até vou falar pra Fabizinha aqui. Boa noite, Fabi, tudo bem, meu amor?
1: Boa noite, Giza, boa noite pra todo mundo que tá aqui ouvindo o Mix Tudo.
0: Há uma frase que eu acho que é isso que a minha mãe queria me dizer a vida inteira: o seguro morreu de velho. A minha mãe, Fabi, ela sempre tá dois passos à frente e automaticamente eu herdei isso dela e eu acho isso muito da hora. Só que olha que coisa, né? Quando ela falava o seguro morreu de velho, eu pensava, cara, ela deve estar falando de seguro de carro, seguro de casa, mas tem tanto tipo de seguro, né? Muitas vezes as pessoas valorizam mais itens do que a própria vida e assim vai. Quais são os tipos de seguros? Enfim, vamos falar disso hoje, já que é pra herdar, vamos herdar coisa boa, né?
1: Vamos sim, Giza. Olha, seguro é engraçado que essa frase é muito popular, né? Seguro morreu de velho. E também seguro, a gente sempre ouve as pessoas falar, a gente paga um seguro torcendo pra não usar, né? Uhum. Porque, como o próprio nome diz, ele oferece uma segurança pra uma situação imprevista, né? Uma situação inesperada. Mas ele pode ser muito útil, viu, Giza? Sua mãe tinha total razão. É. Especialmente pra essas pessoas que elas são as principais responsáveis pelo sustento da casa, né? 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
0: Então tá ótimo, ó, mais uma dicaça da nossa querida Fabi aqui junto com o PicPay no É da Sua
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0: Pode continuar.
1: Beleza, Giz, então a gente volta amanhã com mais dicas legais.
0: E é isso, gente. 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E hoje ela falou sobre seguro. Seguro da sua vida, da sua casa. 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Então entra, porque é muito importante. E se você aprendeu alguma coisa com seus pais, que seja isso daí, né? Tá dois passos à frente. E torcer pra não precisar usar, né, não, Fabi?
1: Com certeza, Giz.
0: Vamos ver. Beijo. Beijo, Fabi. Até amanhã.
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1: Big Song 638 para Lomas do Sucesso, aonde quer que eu vá. E hoje a gente tá falando sobre os nossos pais, né? Manias que a gente tem dos nossos pais. Ah, não só isso também, né? A gente tá falando de personalidade e qualidades também. O que você herdou do seu pai e da sua mãe que você gostaria de contar pra gente aqui no Mix Tudo? Aquela coisa que você odeia e aquela coisa que você ama também é bem-vinda, né, Caco? Tem áudio, vamos?
2: Tem áudio, então vamos nessa. Vamos tem lá. Bastante comentário aqui na live também. Aliás, se você tá aí de bobeira, não tá dirigindo, cola com a gente no YouTube e não esquece de se inscrever, porque a gente tá juntando umas graminhas aqui, né, querido?
1: Isso, e quem tá com a gente aqui é a psicóloga Sara Aline. Então, a Sara de terapia tá aberta. Vambora, vamos de áudio.
3: Oi, pessoal da Mix.
1: Oi.
3: É, então, lá em casa parece que eu herdei um pouquinho de cada um, né? É, os meus pais são separados, eu moro com a minha mãe e ela costuma dizer que eu sou idêntica ao meu pai, que eu não me esquento com nada, que eu sou muito tranquila, me chama de relaxada. E tipo, eu não sei se isso é normal quando se mora com a mãe e ou se é porque minha mãe é muito rígida, muito rigorosa. E sempre foi assim, e até mesmo o meu pai, quando eu estou com ele, ele fala que eu sou muito rígida. E aí, fala que eu sou idêntica à minha mãe.
1: Olha que doido.
3: Eu acho que por isso eu talvez tenha herdado dos dois aí um pouquinho de da qualidade ou do defeito de cada um.
2: Eu tenho uma opinião quanto a isso, assim, mas sei lá, né, se a Sara vai concordar ou não.
4: Vamos ver.
2: Eu acho que tanto o pai quanto a mãe não conseguiram ainda aceitar o fim do relacionamento e ficam sempre remetendo o comportamento do outro, né, espelhando no próprio filho, na filha, no caso, né?
1: Mas, Paulo,
2: ah, mas você é igual a sua mãe, faz isso e isso. Aí chega lá, mas você faz igualzinho o seu pai. Então, ou seja, tem o espelho dos dois e os dois continuam se criticando através do filho.
1: Quantas estrelas o Caco merece, Sara?
4: Olha só, de todo eu não acho que tá muito distante não do que

0: 4 estrelinhas, valendo 6.
1: Não, tá ótimo.
2: Então, complementando, então, vamos acabar de chutar, né? É chutar cachorro morto, né? Que o pessoal fala. Vamos acabar de jogar terra nessa tumba. Que eu também, uma coisa que eu não acho legal. É quando você tem um filho com alguém e essa criança ou seu filho vem com características que você não curou no seu relacionamento e você projeta isso na criança como se isso fosse ruim. Não necessariamente é, viu?
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0: Tava aqui pensando, gente, será que esse meu jeito de me comunicar, de trabalhar com comunicação, veio de quem? Do meu pai ou da minha mãe?
2: Eu acho que é mais da sua mãe, tá? Talvez.
0: A minha mãe é muito maluca,
2: sabe? Pelo que você me falou, o seu Souza é mais reservado.
0: O meu pai é quietão.
2: Quietão, né?
0: A minha mãe, cara. Eu acho que essa falta de filtro, essas loucuras aqui vem da minha mãe mesmo.
2: Não, mas é só olhar você e seus irmãos, cara. Vocês são...
0: maluco.
2: É tudo doido, cara.
0: É tudo doido, gente.
2: Todos têm habilidade pra trabalhar com comunicação, já disse.
0: Vamos lá. E você que tá ouvindo o programa, a gente tá aqui com a psicóloga Sara Aline. Estamos falando aqui sobre os comportamentos que a gente acaba herdando dos nossos pais. Coisas boas e coisas ruins, não é mesmo? Mas o fato da gente reconhecer isso já ajuda bastante pros dois lados. E tem áudio, vamos lá, Sara, vamos cá.
3: Boa noite, pessoal.
0: Boa noite.
3: Luciana, aqui de Porto Alegre. Eu odiava quando eu ia num lugar e as pessoas já me conheciam de tanto que a minha mãe falava da minha vida pra todo mundo. Ela contava tudo da minha vida. E daí, ontem, eu fui levar a minha filha no médico e

0: eu fiz a mesma coisa. Quando eu saí do médico, eu olhei pra minha filha e disse assim: filha, tô igual a vovó. E ela disse: é verdade, mãe.
1: Por que a gente...
2: É raro, mas acontece, é raro, sempre,
1: cara,
2: né?
1: Que ô, que Sarah, acontece? Você que trabalha com isso, né? Você é psicóloga, tudo. Quais são os relatos que a galera mais se preocupa em relação a isso, sabe? Ou traz, ai, Sarah, me ajuda.
3: Eu acho que é essa culpa de perceber que fez igual uma coisa que você não gosta na sua relação com seus pais.
1: Agora, e esse fenômeno? Por que que a gente acaba fazendo, agora até saindo do pai e mãe, por que que às vezes a gente acaba fazendo o que a gente tanto criticou? E por que que a gente criticou? Será que é porque a gente queria ser?
3: Eu acho que é porque evidencia algumas faltas, né? Algumas ausências suas. Às vezes, quando você pega uma coisa pra sua personalidade que não é algo que você gosta, é porque talvez você devesse olhar pra, isso, pra dentro, né, de si, e entender por que o seu último recurso, então, foi pegar uma coisa que você não gosta e não algo que vai te potencializar, que vai te ajudar.
1: Isso vale, Caco e Sara e audiência, até agora mudando totalmente, né? Pra, pro, a vítima que tem a ânsia de se tornar o agressor, muitas vezes, né? A gente fala isso no trabalho. Tem gente que fala, ai, meu chefe, cara, ele humilha, ele faz isso, faz aquilo. Aí quando a pessoa tá no poder, faz a mesma coisa.
2: Nossa, é verdade.
1: Isso acontece muito no relacionamento. Ai, porque o meu relacionamento era tóxico. Aí tá num relacionamento novo, repete e se torna o agressor, cara. Por que será que a gente faz isso?
3: Porque a gente não dá oportunidade pra curar as nossas dores. E aí, tá, quando você vê, você tá reproduzindo o raso daquilo que você aprendeu. Então, se você aprendeu a partir da base da violência, é natural que você vai, de alguma forma, trazer isso no seu comportamento. Porque você não olhou, não curou e não se deu a oportunidade de fazer diferente, não pros outros, mas por você.
1: Pra mudar
3: isso.
1: Esse
3: é o ponto da terapia. A gente aprende a lidar com nós mesmos.
1: Agora, falando de terapia, né, de ego e tal, Conrado, você tá bem elegante hoje, né?
2: É porque hoje eu vou sair com a minha senhora.
1: Não, mas ninguém falou de mim.
2: Não.
1: Que mal, cara.
2: Não, mas você tá sempre elegante. Não, aliás, a gente tá usando o suéter azul também, cara. O que acontece?
1: Suéter azul, gente.
2: Eu tô de suéter.
1: Suéter azul.
2: Isso é uma
1: azul
2: coisa que eu herdei do papai. Papai também usava suéter com jaqueta.
1: Eu acho assim, se você quiser entrar na live agora, youtube.com/mixtudonamix, pra me dar um biscoito, eu vou gostar, porque eu tô de suéter também.
2: Você quer um biscoito, querido?
1: Eu quero um biscoito.
2: Então joga aí, segura aí.
1: Eu vou segurar o biscoito.
2: Ah.
1: Tô com o biscoito na mão.
2: Ah.
1: O que que se faz com biscoito?
2: Ah, eu comeria.
1: Não como. Gosto de música.
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0: dia e que agora a gente tá se deparando e falando, e agora, José?
1: E agora,
0: e
1: José?
0: E agora, José? Mas aí, no caso, ela tá aqui e tá ajudando a gente, esclarecendo muitas coisas, inclusive na live, né, Caco?
1: Exato, inclusive deu um desabafo aqui, cara.
0: Nossa,
1: uma... Eu acho que é uma regra clara da vida. É uma coisa simples, é uma frase só.
0: Vamos falar junto?
1: Vamos.
2: Não seja um babaca.
1: Mano, aí se você conseguir cumprir essa frase...
0: Tá ótimo.
1: Mano, você já tá quilômetros na frente, fica tranquilo.
0: Ó, como identificar que você é um babaca? Antes de mais nada, pra você entender que você é um babaca. E reconhecendo que você é um babaca, você não vai querer ser um babaca.
1: E você vai querer melhorar.
0: Exato. Trate pessoas, como seres humanos, como gente, não como bens materiais ou coisas que a pessoa tem.
1: Empatia.
0: Empatia. A pessoa não é o que ela tem, tá? Primeira coisa. Segunda coisa pra você não ser um babaca. Saiba que você está em construção. Se hoje você não questionou alguma atitude sua, aqui nessa vida você não tá vivendo pra evoluir. Então, algumas dicas que a gente tá trazendo na live. Mas vamos de áudio, Caco, porque agora a gente ficou com raiva, né?
1: É, cara, a gente tem que fazer esse desabafo.
0: Isso, viu? Isso aí a gente precisa melhorar.
1: Não, mas aqui é a terapia do estudo, né? Filosogiza.
0: Eu vou ficar lá no travesseiro
1: então
0: hoje.
1: Vai,
0: por que
1: então
0: eu fiquei com tanta raiva?
1: Tá bom.
0: Vambora.
1: Vai.
3: Oi, Giza, galera da Mix. Aqui é a Renata, do Rio.
1: Olá.
3: É, o que mais me incomoda, o hábito que eu peguei da minha mãe, foi que ela falava assim... Não joga fora, um dia você pode precisar.
1: Ah,
3: ou então
1: se
3: passava na rua e visse uma coisa inteira no, na rua, ou no lixo, ou numa caçamba. Tá limpinho, tá inteiro, vamos reformar. É um hábito que me incomoda até hoje e eu tô tratando isso com psicólogo e é complicado.
0: Ai, ai, ai.
1: Isso tem a ver com escassez, né, Sara?
4: Não, pode ter a ver com muitas coisas. Até pessoas que gostam de acumular coisa em casa, acaba levando, não consegue desfazer. Diz muito sobre muitas faltas, mas é um comportamento herdado, principalmente essa da reforma, que ela falou, ah, vamos pegar, vamos refazer em casa. Às vezes você nem tem espaço pra isso, quando você vê, você tá vendo porque não conseguiu desapegar de que aquilo não era seu. Será que isso também não é uma questão de saúde emocional, de você olhar pra alguns vazios? Eu te antecipo que talvez sim.
0: E é verdade, porque se a gente for analisar as pessoas mais velhas, né, muitas delas têm muito apego nas coisas da casa, porque é o que restou de uma era que não existe mais.
4: É uma história, né?
0: É uma história. Quando é o rádio do avô, é a panela da mãe. E aí os filhos vêm, para com esse tanto de coisa, você não precisa disso. Mas às vezes é tudo que a pessoa tem de lembrança de uma época que nunca mais vai viver, né?
4: E as memórias, as lembranças, a simbologia são muito importantes pra nossa saúde emocional. Óbvio que está passando do ponto, se é um pai, uma mãe que tá acumulando muito, tá fazendo mal pra saúde.
0: Ai, não pode.
4: A gente precisa olhar e lidar com essas memórias, lembrando que elas são vivas na existência, né? Não só nas coisas. Mas também é uma atenção de cuidado com saúde emocional. Adorei esse exemplo.
0: É, né?
4: Porque a gente não percebe que às vezes a gente tá cortando a história das pessoas e precisa saber fazer com jeitinho.
0: Exato. Agora, pra fechar o programa, Caco, vamos lá, né? A gente tem que sempre trazer uma conclusão de tudo isso.
1: Uma conclusão.
0: Sara, pra gente fechar a Sara de terapia de hoje, para os filhos que estão agora, né, repercutindo alguns comportamentos, hábitos e coisas que incomodam, como que eles podem lidar com isso e melhorar pra não ficar deixando isso fazer mal, né?
4: Ótimo.
0: E levando pra outras gerações.
4: Nos comportamentos que te incomodam, eu te recomendo você fazer as pazes com alguns sentimentos e lembrar que aquilo que não é seu, que veio do outro, não precisa fazer parte da sua vida, da sua identidade, da sua personalidade.
0: Legal.
4: E revisitar isso é você se devolver a possibilidade de se tratar com mais carinho, mais afeto e também olhar pros seus pais como indivíduos diferentes de você. Então dá pra gente ser diferente. Os comportamentos bons te recomendo a trazer pra sua vida, humanizar os seus pais, celebrar que você teve um bom comportamento e levar pra frente, adiante.
0: É, que demais, hein, Caco? Fechamos, hein, a Sara.
1: Fechamos.
0: Terapia.
1: Inclusive, você viu que eu até fiquei um pouco pensativo aqui, tive alguns pensamentos.
0: Caco, inclusive, hoje vai fazer alguns aulas.
1: Na quinta-feira eu tenho terapia, eu tenho algumas coisas pra falar, viu?
0: Vamos falar, tem que falar.
1: Vamos botar pra fora.
0: Ah, e isso é muito importante, galera, pra quem chegou agora no programa, não falar não significa que o problema não exista.
4: Exatamente.
0: Muito pelo contrário, né? A gente precisa falar, verbalizar, porque o diálogo ele salva um lar, ele salva uma amizade, ele salva a sua vaga no trabalho, ele salva convivências. E se você não tem coragem de falar, comece devagar com uma terapia que você vai conseguir aos poucos. Quando vê, putz, falou. Não é assim?
4: É
0: do
4: assim
0: nada,
4: mesmo.
0: Não é, Sara?
4: É assim mesmo. Falar é muito importante porque também existe cura ao falar, né? E aí, às vezes, o que fica difícil de ser dito é onde você precisa mais olhar e com calma. Eu acho que a terapia é um bom lugar pra esse espaço. E se não tem terapia porque não tem dinheiro, eu te recomendo também a olhar de formas mais sociais, maneiras de você ter esse cuidado, porque existe.
0: Sara, você faz conteúdos também. Então, faço. Eu acho que muitos deles podem ajudar muito a nossa audiência, né? Não, Caco? A gente ama também acompanhar os grandes profissionais, né?
1: Com certeza. Aliás, como que a galera te encontra, Sara?
4: Gente, Sara Aline em todas as redes sociais, mas também no meu podcast de saúde mental, que é o Sara de Terapia, que eu tô convidando você pra sentar e conversar sobre narrativas reais e dores. É aquele, né? Sabe quando você acha muito difícil falar sobre saúde mental e você queria só ouvir uma história que te ajude? Ah, tá. Então, ansiedade em excesso é isso? Ah, não consigo identificar na minha vida? No Sara de Terapia não é tão difícil de compreender, porque a gente se identifica através das histórias e do sentir. Então te convido, todo mundo é bem-vindo pra minha sala, por isso que ela se chama Sara de Terapia, porque ela é
0: Sara
4: minha.
0: Sara de Terapia, S-A-R-A-H. Sara com H de Terapia.
4: Isso.
0: A gente vai fazer uma foto e vai marcar a Sara também no arroba Mix Tudo na Mix, que é o nosso Instagram. Já vai seguindo a gente lá, assim como siga também a gente no YouTube, né? Vem lá, cola lá pra se inscrever, youtube.com/arroba Mix Tudo na Mix. Agora, se você quiser dar uma pirada, aí não é pra melhorar não, é pra piorar um pouquinho, sabe? Dar uma estrambelhada, me segue. Eu sou a Giza.on, G-I-S-A.on, também estou em construção.
1: Bom, depois dessa, né, meu? Se quiser ver ali alguns pensamentos intrusivos em formato de Reels, você cola também no meu, no arroba Caco Grandino, C-A-C-O Grandino, no Instagram e no TikTok. Mas é claro que tem os melhores cortes do rádio brasileiro, a gente não pode deixar de falar, né, querido?
0: Exato. Sara, muito obrigada, parabéns pelo seu trabalho. E obrigada por colar com a gente aqui na Mix e ajudar os nossos ouvintes.
4: Tudo, foi maravilhoso. Bom estar com vocês e com todos os ouvintes que estão nos ouvindo agora.
0: Agora, só pra encerrar o programa, algo que você herdou da sua mãe e do seu pai.
4: Ai.
0: Uma coisa que você rejeita e uma coisa que você ama.
4: Tá, do meu pai, uma coisa que eu amo é que hoje, se eu sei comunicar do jeito que eu tô comunicando com vocês, é porque Wagner Rodrigues me ensinou. Ele desenrola tudo, mas uma parte ruim, talvez, que eu herdei do meu pai é que eu perco muito tempo com a vida. Ele adora estar aí com a galera. Tem que lembrar que a vida também é foco. Com a minha mãe, eu aprendi toda a sabedoria das palavras benditas. Se tem alguém que sabe falar no momento certo, é a minha mãe. E talvez o que eu herdei dela que eu não gosto muito é porque eu fico repetindo as palavras. Sabe quando você tá com uma música na cabeça e fica o dia inteiro falando em voz alta? Faço igualzinho minha mãe, mas eu não gosto.
0: Tá certo. Ó, pra você que ainda não, durante essa uma hora de programa, não ainda reconheceu algo do seu pai e da sua mãe, agora vai a dica da Giza. Olha pra isso, porque é lindo honrar os nossos pais e é lindo aprender com eles.
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24: 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Motorista que tá pela ponte Rio-Niterói tem que ter paciência, no sentido Rio tem lentidão, na saída para a Avenida Brasil, travessia já ali ultrapassando os 15 minutos. E quem tá indo em direção à Cidade de Sorriso encontra dificuldades dos acessos ao pedágio, travessia já ultrapassando os 22 minutos. 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

0: daqui a pouquinho tem mais som na Mix, aguenta aí.
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9: 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Motorista que tá ali pela zona sul da cidade encontra dificuldades ali pela Praça Sibelius, tanto pela pista da esquerda quanto pela pista da direita. O mesmo acontece também ali pela rua Jardim Botânico e pela rua Pacheco Leão, motorista que se desloca em direção à Gávea. 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
8: A TVS pode estar preparando mais uma novidade para o mercado brasileiro. A fabricante indiana registrou no INPI o desenho industrial da nova scooter esportiva N-Torque 150, reforçando os indícios de que o modelo poderá desembarcar no país em breve. Lançada na Índia em 2025, a N-Torque 150 aposta em um visual esportivo, motor de 149,7 cilindradas com 13,2 cavalos, painel TFT na versão mais equipada e foco na mobilidade urbana. A expectativa é que o modelo possa ampliar a atuação da TVS no Brasil, possivelmente em parceria com a Moto, que já representa a marca no país. Se confirmada, a chegada da N-Torque 150 promete aquecer a disputa no segmento de scooters urbanos, oferecendo mais uma opção para quem busca economia, tecnologia e praticidade no dia a dia. 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
10: Senhoras e senhores, Espanha em la final de la Copa del Mundo.
11: Espanha.
10: Entenderam o que eu falei?
11: Espanha.
10: Entenderam o que eu falei? Como é que é? Espanha.
11: Espanha.
12: Como é que é? Espanha passou.
10: Espanha.
11: Espanha.
12: Donatello ficou triste hoje, né? Vocês viram?
11: É, mano. Obrigado que o espanhol fala igual o Romário, né, mano?
10: Fala, cara, eu vou te falar uma coisa, hein? Ó, já mandar um abraço pra todo mundo que tá ligado aqui conosco no Charla na Mix. Também no YouTube, pelo Mix Rio FM e pelo canal do Charla Podcast. Sejam muito bem-vindos, muito bem-vindas. E por que não foi a gente, hein, cara? Por que não foi a gente? E favorito também cai, hein? Favorito também perde. Espanha na final da Copa do Mundo. A França, a toda poderosa França de Mbappé, Olise e Dembélé, eliminada, caiu na semifinal. Eu já vou mandando a pergunta pra você. Tá no mesmo... Não vou dizer que tá no mesmo nível, mas... É mais doloroso cair na semifinal? Ou o Brasil até ficou no lucro de ter caído logo nas oitavas e não passasse a vergonha e deixar a gente nesse gostinho pior de ter caído numa semifinal? 99688-5754 21 99688-5754. Você é o nosso convidado para participar desse programa, tá certo? Boa noite, Léo, pra você.
12: Boa noite,
10: tá impressionado
12: querido.
10: Até agora,
12: cara,
10: com a eliminação da França, com a
12: vitória.
10: Eliminação da França, não, né? Classificação da Espanha pra grande final.
12: Atropelo da Espanha, né, cara?
10: Que passeio, hein?
12: Quem foi a França nesse jogo, né, cara?
10: Que passeio, companheiro.
12: Eu tô tentando ver o jogo da França até agora. Não teve jogo da França, pô.
10: Boa noite pra você, Rodrigo Machado. Está pasmo, boca aberta, estupefacto com a classificação espanhola?
13: Cara, não estou. Eu tô surpreso com a maneira com que a França foi anulada pela seleção espanhola.
10: É, né?
13: Que trabalhou muito, como eles gostam, né? De trabalhar a posse de bola. Eles gostam muito da bola. E eles conseguiram anular um ataque muito poderoso da seleção francesa. Eu tô assim... A Espanha passando não é surpresa. Mas o jeito que a Espanha passou, o jeito que a Espanha atropelou a França... Porque assim, foi 2-0 no placar. Mas cara, o final do jogo foi constrangedor. A França com a posse de bola. Perdão, a Espanha com a posse da bola. E a França meio que assistindo.
14: Dando um olé.
10: Negócio de olé. Teve negócio de olé.
13: E teve olé. Teve olé da arquibancada. Então, assim, foi um negócio absurdo. A gente vai falar bastante sobre o jogo, né? Sobre alguns personagens da Espanha e também da França. E podemos ter, Blue, a maior disputa de terceiro lugar da história. França e Argentina.
12: Nossa,
13: vamos torcer por isso.
12: Seja isso, né?
10: Agora a Argentina é pra zebra na outra semifinal. Fio!
12: Amanhã eu só falo inglês.
10: Lembrando que temos
13: Juro
10: também...
13: no terceiro lugar.
10: Temos também nessa... Cara, nessa semana, a volta do Campeonato Brasileiro. Eu estou ávido, ansioso.
14: Fio! Saudades.
10: Saudade?
14: Saudade.
10: Você tá, eu sei que você tá ansioso pra ver o Flusão com não, reforço nosso, no ataque e na zaga.
14: Eu sou futebol carioca, nosso Mengão, nosso Vascão, nosso Flamengo também.
10: Não, é, para de ser
14: não, mas
10: cínico,
14: eu tô com saudade
10: cara.
14: De todos os times cariocas.
10: Não,
14: mas... E boa noite a todo mundo também. Boa noite, Léo,
12: Rodrigo
14: Machado.
10: Essa semana eu fui
14: e
10: lembrar
14: a toda
10: que.
14: Nossa audiência linda e carioca.
10: Essa semana eu fui lembrar que o Palmeiras tá com 7 pontos à frente, né, cara? Que
14: Exatamente.
10: Saco isso,
13: por
10: né?
13: Por que você foi lembrar disso agora?
10: Ah, porque eu olhei a tabela do brasileiro e o brasileiro tá voltando.
13: Disso, cara.
10: Não, tem que lembrar. O Flamengo tem um jogo a menos, aquele negócio todo, sei que lá, mas, porra, Palmeiras. Aí,
14: só tem a Liberta agora pra disputar o Flamengo, Blue?
10: Não,
14: já largou,
10: não,
14: desistiu?
10: Peraí.
14: Ah, uma dúvida que eu fiquei.
13: O Fluminense tem o quê?
10: Os três.
14: A gente tem os três, a Tríplice Coroa ainda, né?
10: O BAP vão brigar pela Tríplice Coroa.
14: Uma coroa rodou, outra coroa rodou. É um BAP monogâmico agora, só com uma coroa pra disputar.
13: Calma.
10: Papo monogâmico, meu
13: Aliás,
10: Deus.
13: Aliás, estaremos Deus. Nós três no jogo do Fluminense sexta.
12: Boa.
13: Você acredita nisso?
10: Ah, é? Você
13: acredito.
10: Vai estar no jogo?
13: O Phil.
14: Verdade. Estarei lá.
13: No Jornada KTO.
10: Ah, sim.
13: E nós dois em Fluminense e Red Bull Bragantino.
10: Grande jogo
13: Mas
10: pra
13: quinta
10: sexta.
13: Tem resenha,
12: jogão, mano.
13: Quinta tem resenha, Vitória e Vasco.
10: Sabe qual que é o bom do Campeonato Brasileiro? Que não tem prorrogação. Que vai acabar antes das 10 e eu tenho um compromisso umas 10h15. Então, ó. Partiu o Maracanã.
13: O compromisso é perto do Maracanã?
10: É ali no Moitá, dá pra pegar um moto aplicativo e chegar rápido. Um abraço pro Ricardinho Olímpico que tá chegando junto aqui. Hashtag Somos Todos England. Tá torcendo pra Inglaterra. Wonderwall Oasis. Vladimir Filho, 35. Deixe meu polegar. Que isso, cara. Que jogo impecável da Espanha. Eficiência tática, técnica e muita inteligência.
13: Que
10: aula de futebol. Ralf Schwartz. Obrigado pela participação, Ralf.
13: Por falar nisso, o que tu achou aí da... Porque tem muita gente cornetando o Oasis, né? Como música tema da seleção inglesa.
10: Cornetando?
13: É, dizendo assim, porra, no país dos Rolling Stones, dos Beatles. Por que o Oasis? E eu gosto.
10: Porque
13: e
10: é uma aí? Tradição do futebol inglês.
14: Você
10: já
14: gosta do Blue? O Blue é o filho do Ace. Se você gosta do Blue, né?
13: Não, mas
14: é
13: o que eu entendi. Loucura. Eu tô vendo muita crítica no X, eu acesso o X,
14: ah,
13: né?
14: Mas, assim, mas aí, se você acessar o X e não ver crítica, você não acessou
13: é
14: o
13: verdade.
14: X também, né, Rodrigo?
13: É um manicômio.
14: Cara, acabei de descobrir que tem uma torcedora do Galo acompanhando a gente, Lívia Lúcia aqui, acompanhando.
10: Inclusive.
14: Lívia Lúcia acompanhando a gente aqui. Torcedora do Galo.
13: Queria, do Rio?
14: Queria, não sei onde
10: inclusive, um abraço pra galera da Galo Ace. Tem uma torcida
14: Galo Ace. Queria agradecer pelo Hulk.
13: É um braço da Galo Metal?
10: Não, tem a Vasco Aces e a Galo Aces.
13: Não, porque tem a Galo Metal, que é uma torcida histórica.
10: E tem uma torcida do Grêmio também do Aces. É isso. É, Thiago Pacheco, dia 18 será a maior disputa de terceiro lugar, França e Argentina.
13: Aí o cara falou, tá vendo aí, ó?
10: É o Vitaço, Barcola! É, Barcola, já era.
13: Desirre
10: parecia o primeiro tempo tchau. Da final da Liberta, onde o Flamengo anulou o Palmeiras, de cartinho.
13: Mas aí, posso trazer o Flamengo?
12: Não esquece isso.
10: E Palmeiras, não esquece, cara, não tem jeito.
13: Posso
10: fala,
13: trazer Rodrigo, duas Machado. Analogias aqui? Uma, até uma três, que tem pô. A ver e outra que não tem nada a ver.
10: Mas primeiro, beleza. Pra quem tá assistindo você na live, aqui no Mix Rio FM e também no Charla Podcast, por que você tá tão elegante? No frio as pessoas se arrumam.
13: Não, irmão, eu só botei o casaco. Não,
14: vamos lá. O Rodrigo, Rodrigo Machado está sempre elegante, né?
12: Não,
14: Rodrigo
12: com essa Machado, blusa, eu diria que ele está muito elegante.
13: Com a camisa.
10: O gol do Pet.
13: O gol do Pet.
10: Pô.
13: Aquela camisa que o Monstro. Bicheirinho também tem. Aliás, eu.
14: Então, mas o Rodrigo, o nosso bicheirinho estaria com essa camisa, um short de tactel e um chinelo de dedo.
13: Lei Maria da Mata.
14: Você
13: Madre.
14: Faz toda uma arrumação ali, não, né? É. Mas eu gosto da sua arrumação mais da noite.
13: Da noite,
14: da noite eu gosto.
10: Mas
14: o do
10: gostosa.
14: Dia me incomoda um pouco, às vezes, que você faz. Ah,
13: aquele short perereca.
14: Uma pegada meio, sei lá, um sapatênis com um short curto ali.
10: Um arrozinho do Jacques Leclerc.
14: Não é? O Blue, o Blue.
10: Jacques Leclerc, eu vou sempre Leon Lobo. Com
13: roupa de malhar.
14: Menino
13: de
14: mas você é aquela espécie que se arruma pra malhar. E aí, eu não sou adepto ao se arrumar, eu não sou nem se adepto muito ao malhar. Mas o se arrumar pra malhar já me incomoda um pouco.
13: Mas aí
14: entendeu?
13: Temos algo em comum. Eu também não gosto de malhar. Mas eu tenho que malhar. Sim. Não tem,
14: é importante.
13: Mas assim, eu vou com meu tênis rasgado, tal, não sei o quê, o tênis que.
10: Vai mais humilde.
13: É, vou mais. Hoje não, hoje é porque tá frio, né, cara? Aí o frio você
10: não,
13: se arruma
10: no frio
13: um pouquinho
10: você
13: mais.
10: Se arruma melhor.
13: Mas hoje, cara, literalmente eu só joguei um casaco e eu tô de boné porque eu tô calvo, né? Então.
10: Você não tá calvo?
13: Eu tô.
14: Não, ex-calvo.
10: Você sabe
14: ex-calvo.
10: Que hoje. Tá nascendo ainda a plantação?
13: Tá,
10: aí?
13: Não, né? Cinco meses
12: plantação
13: pra nascer,
12: onde?
13: Cara.
12: Hã?
14: Ele fez ali. Sintético, agora é sintético.
13: Depois de um mês e meio.
10: Igual gramado do Botafogo.
13: Depois de um mês e meio, o cabelo começa a cair. Aliás, eu fui lá hoje, o meu barbeiro
10: tá,
13: mesmo do Matheus.
10: Né?
13: E ele falou assim, cadê o Matheus? Eu falei, cara, o Matheus só volta, ele praticamente um nova-iorquino, né, mano? O cara não volta tão cedo de Nova York, bicheirinho.
14: Ontem eu fui conversando com ele, eu tava na Barra da Tijuca à noite, confesso que estava conversando com um amigo também aqui do rádio, queria do rádio, Vitor Lessa, estava jantando com o Vitor Lessa.
10: Vitor Lessa?
13: Em breve aqui no Charla Mix.
14: E aí, cara, estava contando histórias talvez comprometedoras ali, do nada pega o meu celular no bolso, um FaceTime com bicheirinho, meu celular ligou sozinho, ele falou, vocês estão falando disso? Eu falei, meu Deus, que susto, cara.
10: Seu celular liga sozinho pras pessoas?
14: Ligou sozinho, sem querer. Ainda bem, que estava contando sobre passado, e nada sobre presente, né?
13: Isso é um perigo, ainda bem que caiu no bicheirinho, né?
14: Bicheirinho meio seminu aqui, né, com seu peitoral de fora, deitado na cama em Nova York.
10: Isso é um perigo.
14: E aí eu voltei conversando com ele 40 minutos até chegar no meu Rio Comprido.
10: Mano, esse negócio do celular ligar sozinho é um perigo.
14: Ele divide com o Paulinho,
13: Então é só eles dois.
14: É um bom quarto. Boêmio, um quarto que já sofreu pela Niterói ali na Boa Barreto. Isso. Hoje em dia moram em coberturas de Caraí, né?
10: Mas é uma vida dinâmica.
14: Barreto é gostoso. Eu adoro, é terra da Toca da Gambá, do Tio Sam, praça do Tio Sam, um bom lugar.
13: Eu moro ali.
12: Tu mora ali?
10: Moro. Pô, mano, quadra da Viradouro.
12: Tô procurando casa, hein, se souber de alguma.
13: Cara, ali tá subindo um empreendimento na minha rua.
12: Ah, é?
13: É, aqui.
10: Você virou corretor de imóveis agora?
13: Não, é porque, porra, literalmente na frente do meu prédio tinha uma vista maneira pra piscina do prédio vizinho. Agora não vai ter mais, porque vai brotar um prédio
10: que
13: ali.
10: Bom, né? Ah, que ninguém quebrou, tem que ficar olhando a piscina, o pessoal tomando banho.
13: Ah, eu gosto, cara.
10: Você gosta?
13: Sabe o que acontece?
14: De olhar a piscina?
13: É bom. Claro, porque vem os hóspedes lá em casa, meu prédio não tem piscina. Eu falo, olha, que piscina linda, tá vendo?
10: Aí que vista que maravilhosa.
13: É porque, assim, quem é de Niterói, quem mora no Fonseca, vai me entender. A gente não tem vista, irmão. A nossa vista...
14: É a piscina do bom Clube Fonseca ali.
13: Lá no final.
14: Já frequentei.
13: Já frequentou?
14: Tem um moleque que jogou lá. Nunca entrei na piscina,
13: do Clube.
12: Tem aquela igrejinha ali no início, ali do...
13: Tem, São Lourenço.
12: A minha avó contribuiu... naquele sino, na compra daquele sino.
13: Que olha isso, aí.
12: Sua avó. Minha avó
13: contribuiu na compra do sino da São Lourenço. Compra do
12: sino daquela igreja.
13: Comprou o pêndulo lá, irmão.
12: Isso aí.
14: Queria parabenizar a todos aqui da bancada, que é um dos melhores começos de programa que eu já vi na Rádio Mix.
13: Aleatório.
14: A gente tá solto aqui.
13: Não,
14: tá
13: delícia, né?
14: Tá todo mundo que o pessoal tá dirigindo.
10: Estamos que nem a seleção da Espanha, que tá na final da Copa do Mundo.
14: A gente controlou totalmente o jogo, a galera, os ouvintes estão aqui acompanhando, eles nem repararam que a gente não falou de futebol. Porque a gente tá controlando o jogo na nossa maneira.
10: Eu tô aqui na esquerda, eu sou o Cucurelha, jogou muito.
13: Pô, Pedro Porro tá direito.
10: Você
13: Pedro
10: é o Dani Porro. Olmo.
13: Tô na meiuca ali.
14: Belo pivô do Olmo, né?
12: Eu sou goleiro, que praticamente pivô. Não trabalhou, né?
10: Então, na moral mesmo, vamos falar de Copa do Mundo agora.
13: E o Pedro Porro foi o melhor do match.
10: Mas na moral mesmo, assim, sobe muito o favoritismo da Espanha, essa classificação. Com tanta imponência diante da França, independentemente de quem venha do outro lado, Argentina ou Inglaterra? A gente tem um favorito pra final, a partir de agora? Cara, a partir dessa vitória da Espanha?
14: Não acho. Eu acho que favorito sim, mas não é um favoritismo. Porque acho que a Inglaterra exacerbado. Tem um bom time também. E aí tem, a gente tá falando de uma Argentina.
10: Peraí. Vou te interromper. Porque se a França passa o carro fazendo um 3-0 na Espanha, entrega as taças. Aí a Espanha elimina a França, não é favorita.
14: Mas eu ia pra isso aí, eu acho que pode complicar a Espanha, eu ia agora pra Argentina, assim, porque a Argentina, eu acho que vai praticar um antijogo legal, tá? E aí atrapalha o controle de jogo da Espanha. Eu acho que a Argentina,
10: porradeiro.
14: Eu acho que vamos de Libertadores, tá?
13: Eu acho também,
14: vamos, né? De Libertadores e contar com o Messi. Eu acho que a Argentina, e isso pra mim é a Espanha. A Espanha bateu o recorde, empatou agora no recorde da Itália com 37 jogos sem perder, é o recorde em seleções da história, né? Empatou com a Itália de 2018 até 2021. E na final pode bater o recorde da história das seleções.
10: Cara.
14: E aí eu acho que a Argentina vem pra acabar com o jogo. Não no sentido bom da parada.
10: Cara, sinistro. E você, Rodrigo Machado? Temos a favorita?
13: Temos.
10: Vira muito favorita a Espanha a partir de agora?
13: Não, muito favorita, eu não diria. Acho que vai ser um jogo duro a final. Porra, mas a Espanha vem batendo alguns recordes. Aliás, vamos contextualizar, tá?
10: Porque, contextualize.
13: A Espanha, como eu falei aqui, ela elimina a França da Eurocopa de 24. Ela ganha da França na Nations do ano passado e ganha da França agora na Copa do Mundo.
12: Então, ou seja, freguês.
13: Isso aí,
12: freguês total.
13: 24 também ela ganha da Inglaterra. Tá? Por 2-1.
10: A Espanha está pra França assim como a França está pro Brasil.
13: É atual campeã da Europa.
10: Ou a Noruega está pro Brasil, enfim. Todo mundo
13: ela entrou na Copa do Mundo. Por isso que eu falei assim, não me surpreende. O que me surpreendeu foi a passividade da... Quer dizer, passividade... Porque a Espanha impôs o jogo dela contra a França.
10: Sim.
13: Mas me surpreendeu bastante a inoperância da França hoje. Assim, foi um negócio absurdo. O goleiro da Espanha não trabalhou. A zaga espanhola foi muito bem hoje. Os dois laterais, Pedro Porro e o Cucurella. Aliás, grande contratação do Real Madrid, tá? O ano passado, eu tive uma má impressão dele por causa do jogo contra o Chelsea, Flamengo e Chelsea, na Copa do Mundo de Clubes.
12: Verdade.
13: Mas, porra, o que tá jogando esse... E outra coisa... Ele tava com cartão amarelo desde o início do jogo.
10: E você reparou também que o cabelo dele tá...
13: Pois
10: tá
13: é.
10: Tá mais voaçante,
13: assim. O Lê falou que ele lançou um colene.
10: Lançou.
13: O Lê falou. Um
10: colene. O Lê falou, morena, porra, ruiva, que cabelo... alisada. Eu lembro do comercial, tá? Vai, continue.
13: O Lê e o Leandro Buchecha... Aliás, Leandro Buchecha estará em Vitória e Vasco, tá? Quinta-feira, ao lado de Bruno Azevedo. Olha que resenha, filho. Covarde narrando.
14: Bom.
13: Leandro Buchecha,
14: bom,
13: que jogou no Vitória e no Vasco. E Bruno Azevedo, que já tá pé da vida. Não pode ouvir o nome de Pedro Emanuel.
12: Jesus
13: Cristo. Ontem eu falei assim,
14: que
13: cara, o cara é
14: com o Hulk, né?
13: Hã?
14: Que jogou com o Hulk
13: que
14: no
13: jogou
14: Porto.
13: Com o Hulk no Porto e com o Leandro Buchecha
10: no Porto. Leandro também no Porto.
14: É verdade.
13: O Leandro falou: não, conheço ele, pô, jogou pra caramba lá no Porto, bom zagueiro e tal. E o outro não consegue ouvir o nome do Pedro Emanuel. Ontem eu fui falar aqui, não foi?
12: Foi.
13: Não, que o Pedro Emanuel é angolano, só falei isso. Ele nasceu em Luanda.
12: Já
13: e o pai dele pistola. O pai dele é vascaíno,
10: igual a gente
13: faz. Mas isso não diz nada! O cara não ficou.
12: Ele tá pistola.
13: Cara, ele deu três porradas.
14: Você tá vendo como eu tô com saudade disso?
12: Mas ele tá muito pistola, cara.
14: Eu tô com saudade disso.
13: Desde que eu tô aqui,
10: estatística que ele tem mais derrota do que vitória. A palavra-chave antes era Neymar, agora é Pedro Emanuel.
13: Pedro Emanuel.
10: Beleza, vou anotar.
12: Pô, quando tu falou da estatística, cara, pensei que ele fosse
10: irritar
13: o Mano, o convidado ele deu um passo pra trás assim. Aí eu falei, não, calma, irmão. Ele é assim mesmo. Ele é louco com o Vasco. Eu falei, cara, eu só falei que o pai dele é vascaíno, não falei mais nada. Mas você falou da estatística que perdeu mais que... Como é que esse cara vai se dar bem no Vasco? Eu falei, cara, estatística, porra, tá aí pra ser melhorada, enfim. Mas eu acho que vai teremos, se for, Espanha e Inglaterra na final, acho que o favoritismo é da Espanha. mas não é aquele favoritismo que, pô, vai golear e tal. Espanha e Argentina, eu acho um jogo mais pegado, mais a Espanha, catimbado. Do jeito que tá jogando. E aí, cara, eu acho que aquela partida contra Cabo Verde deixou a gente meio desorientado.
0: Uhum.
13: Porque assim, foi uma chuva de bolas no gol do Vozinha.
10: Ai, Vozinha da manga.
13: É, Vozinha agarrou até pensamento, virou um personagem da Copa. Então a gente ficou assim, porra, essa é a Espanha que é favorita? Ela entrou como favorita.
14: Mas até Espanha... um pouco depois, esse debate rolou até as oitavas ali, a gente ainda tava quarta, a gente tava nesse debate de a Espanha tá devendo, a Espanha não...
13: Sim.
14: Me falar, me venderam uma Espanha melhor. É. E aí,
10: tá com bobinho. Brasil.
14: Bobinho, gente.
0: Mas Cabo Verde endureceu não só pra...
10: pro
0: Max.
10: É.
0: Foi pras duas, né? Pra Argentina e pra Espanha.
13: Virou um cabo também. Maduro contra a Argentina,
0: o,
13: né?
0: O cabo quase entrou lá, quase, filho. Lá,
10: ai, meu Deus. Ó, a gente vai pra lá porque tá chegando música aqui na Mix, não é isso, Léo?
0: Do jeitinho que você gosta,
10: então,
0: queridão.
10: Então vamos lá, Cabo Verde.
0: Ó o homem aí, ó. Bruno Mars.

0: Charla na Mix de volta!
1: Uou!
2: Boa!
1: Tem áudio, hein?
3: Se não eu, quem vai fazer você feliz?
1: Cara,
3: a galera
1: é
3: participa
1: braba.
3: Conosco no 21 99688-5754.
1: Áudio às cegas.
3: Áudio às cegas?
1: É, é o que. É, vai rolar o que tiver aí.
3: Que isso, guerreiro?
2: É sério? É no susto?
1: Áudio às cegas.
3: Então vamos pra mim.
4: Você confia nessa cara? Você confia em todo mundo que tá aí, manda o áudio?
1: Mas
4: então, vamos na sorte, então.
1: Eu quero emoção, quero emoção.
2: É o que hoje é no susto,
1: vai rolar o que tiver aí.
3: Que isso, guerreiro?
2: Tem alguma coisa junto aqui, né?
3: Tô querendo entender
2: o que tá. É, exatamente, exatamente. Era o áudio da live aqui. Então tá tudo certo.
1: A Sara gostou.
3: Vamos ouvir 21 99688-5754. A galera participa e a gente ouve vocês aqui na Mix.
2: Fala.
5: Fala, rapaziada do Charla. Boa noite. Aqui é o Wilson João de Meriti Protético. Porra. Irmão, eu acho o seguinte, foi melhor ter caído nas oitavas do que agora nas quartas, entendeu? E amanhã a Argentina também cai.
1: Boa.
5: Entendeu? Quero mandar um beijo aí pra Juliana do Açaí, São João de Meriti também. Um abraço, galera.
3: E propaganda
4: do Uber na sua cara aí, ó.
6: Rodrigão do Uber, Rio de Janeiro. Cara, uma boa noite pra vocês, boa noite pra
1: você. Gostei.
6: Cair na semifinal é muito pior do que ganhar nas oitavas, né? Porque na semi você tem aquele gostinho de que você poderia ir pra final. A mesma coisa que você.
7: Tá rolando de você perder da Serasa.
6: E você.
4: Isso que é isso. Tá rolando, hein, gente? Aproveita.
2: Paga tua dívida aí, pô.
6: Tinha a chance, né? De ser campeão. E eu tô feliz, porque eu apostei Espanha. E o Uber tá rico. Um abraço!
3: Valeu!
8: Boa noite, Charla. Bruce Maciel de São Gonçalo.
1: Bom.
8: É, eu gostaria de saber se vocês têm algum esboço do time do meu Botafogo, né, que fez muitas
1: aqui,
8: idas e vindas aí, tentando resolver transfer bans para o jogo de quinta-feira. Né, e se o Neymar, né, queridinho do Cantarelli, vai jogar ou não. Abraço, tchau.
3: Valeu, meu amigo.
1: Você tá de brincadeira.
9: Galera do Charla, boa noite. Alô, rapaziada. Rodrigo, Blue. Alô, galera.
1: Oba. Quem
9: fala
1: é?
9: Comigo, tudo bem com vocês?
1: Fala, pai.
9: Rapaziada, tava ouvindo aqui na live vocês falando em termos de malhar, cara. Malhar é saúde, cara. Tire aí 45 minutos, rapidinho, pô. É o tempo de tomar um café.
1: Malhei 3 horas hoje.
9: Leve. Verão tá chegando. Não só pelo verão, é pela saúde. Mas aí, brincadeiras à parte. Aí, Cantarelli, tô contigo, meu parceiro. E o Azevedo? Tá de férias, né? Azevedo é braço.
1: Tava aqui ontem, cara.
9: Tamo junto, rapaziada.
1: Vai tá amanhã, né, Azevedo?
9: Tá. Partiu, vamos pra cima.
2: Tá sabendo bem, muito bem.
3: Bora aqui, bora dali que dali. Obrigado pela participação. Vocês podem mandar mais mensagens pra gente no 21 99688-5754. Gostei dos áudios aleatórios, teve propaganda.
2: Você
3: lá
2: viu,
3: pra
2: quem tiver devendo Serasa, paga, hein?
1: Cara, é porque Serasa, assim, pague, a gente tem uns ouvintes prêmio, né? Recorrente. Então eu já vejo pela foto aqui. Eu falei, bom.
4: Aí você confia.
1: É, então, eu não vou confiar mais.
3: Ouvinte de confiança.
4: É, isso é perigoso.
3: Decepcionou.
4: Tem ouvinte que mandar
3: um gemidão. É, o dia que alguém mandar um gemidão. Aí eu quero ver o gemidão do Zap.
2: Bom demais, que cabe.
3: Aqui direto na Mix. Ó, a galera tá participando conosco aqui também no. 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E o Rodrigo Felipe Safreiri meti a seta. Meu Deus, cara, caiu mais um. Saúde é o que interessa.
1: Esse Neymarelli seria a mistura de Neymar com Martinelli?
3: Ou com Cantarelli?
2: Eu gostei, foi do moderador.
1: Pode ser, mas eu acho que um amigo é tricolor aqui,
3: né?
1: Ó, tem uma boa pergunta aqui do Ronald Vieira. Pra mim, a maior rivalidade do Rio hoje é Vasco e Fluminense. Concorda, Machado?
3: Sim. Concorda?
1: É, concordo.
4: É porque
2: o Flamengo hoje é o Palmeiras. O Flamengo não tem rival no Rio.
1: Não, é o Palmeiras. É, hoje é.
3: Que arrogância, hein?
1: Ué, pô.
4: Baseado em quê?
3: Baseado em quê?
1: Baseado em nas últimas estatísticas.
2: Baseado em flores.
1: Mentira. Não, mas assim, em termos de bélicos, eu acho o Vasco Fluminense hoje em dia mais pesado.
4: Se for dividir dentro do campo, é Fla-Flu, né? É a única rivalidade que tem.
3: Eu falo que o grande clássico do futebol carioca...
4: Mas é porque o Fluminense Vasco também tem, só pra
3: registrar. Qual é a grande rivalidade do futebol carioca, na sua opinião? 21 99688-5754. A gente quer ouvir vocês, meu irmão. Porque é o seguinte...
4: Fluminense Vasco é dentro e fora de campo, né?
3: Do Vasco Fluminense nos últimos tempos.
1: Mais bélico.
3: Mas político, negócio de interesse lá do Maracanã, não sei o quê, papá, beleza. Mas assim, o grande clássico do futebol do Rio de Janeiro, pra mim, desde que eu me entendo por gente pequenininho assim, é o Flamengo Fluminense. Apesar de Final dos anos 90. Anos 90, terem tentado empurrar o Vasco e o Flamengo.
4: O Eurico foi muito malandro e conseguiu mudar isso no período dele.
1: Gênio, ali, na década de 80.
4: Numa situação horrível do Fluminense ali.
3: Coincidiu, do Vasco estar num momento assim.
4: E ele era malandro, o Eurico batia no Fluminense e exaltava a rivalidade com o Flamengo. Ele sabia dessa situação e foi um cara que fez isso muito bem. Mas assim, é porque você olha os números de Flamengo e Vasco nos últimos 20 anos, é algo constrangedor. É tipo 3 vitórias do Vasco em 15 anos, é um negócio meio surreal, né?
1: Não, e título não tem desde 88.
4: É, então é uma situação complicada ali mesmo.
1: É. Pra você, Rodrigo, é o Fla-Flu? É o Botafogo e...
10: Botafogo não.
1: É. O Fluminense e Vasco? Atual, você tá dizendo?
10: Cara, atualmente, em termos de, assim, fora das quatro linhas, e também dentro das quatro linhas...
1: É fora das quatro linhas, você tá falando o quê? Briga?
10: De
1: mas isso aí não pode dividir a rivalidade do clássico. Pra mim é maluquice.
4: Não, mas Vasco... não briga de trocação. Briga de o torcedor ficar mais exaltado um com o outro. Também, em rede social se xingando. E de se incomodar mais com derrota. Eu acho que é muito Fluminense e Vasco, tá uma pegada muito grande. Tá uma pegada...
3: Você é tricolor, você prefere perder hoje? Hoje, perdi um jogo de 1-0. Pro Vasco ou pro Flamengo?
4: Eu prefiro... pra mim, o Flamengo. Eu prefiro ganhar o Flamengo e...
3: Prefere ganhar o Flamengo?
4: Ganhar o Flamengo, sem dúvida.
3: Você acha que vai ter tricolor dizendo que prefere...
4: Tem. Eu acho uma grande loucura, mas tem torcedor. Até porque a minha geração, cara... É porque assim, eu acho mais fácil, e aí preciso ser honesto aqui, pegar o Flamengo que pegar o Vasco. É meu retrospecto.
1: Não, assim, realmente.
4: E assim, e você, o flamenguista time... podem negar. Mas o único time que o flamenguista não vai pro Maracanã tranquilo e calmo.
1: Não, é
4: verdade. Até o Palmeiras no Maracanã, o Flamengo vai com o flamenguista, vai confiando no soberbo. O Fla-Flu não funciona dessa forma.
2: Fluminense é incógnita pra nós.
10: O Fluminense, esses últimos 6 anos, quase. 6 anos, que o Flamengo meio que domina o futebol brasileiro ao lado do Palmeiras.
4: Sim.
10: O único time que incomoda o Flamengo é o Fluminense.
4: Não, você pega os números.
10: Em todas as competições.
4: No Brasileirão, o único time que não tem mais derrota que não tem mais derrota que vitória pro Flamengo é o Fluminense.
10: É.
4: Se recorte 2019 pra frente, é o único.
10: É o único.
4: É empatado o Fluminense e Flamengo em número de vitórias.
10: É assim,
4: rapidamente. É a importância aqui do clássico, isso. Porra, gera, é algo que é óbvio que o Flamengo teve mais time que o Fluminense durante todos esses anos.
3: Por exemplo, se você pegar, por exemplo, na época de domínio do Vasco, final dos anos 90 e início dos anos 2000, em finais o Flamengo ganhava o Vasco.
10: O último título do Vasco, entenda bem, tá? Que acabou de falar, ganharam o Taça Rio e tal. Realmente, teve título de Taça Rio do Vasco contra o Flamengo. Por exemplo, o chocolate de 5-1, o ovo de Páscoa lá do Eurico, foi uma Taça Rio em 2000. Eu tava nesses jogos todos, por isso que eu lembro. Agora, em finais, a última vitória foi em 88, gol do Cocada. Aquele 1-0 Vasco.
2: Puta, tem tempo
10: de lá pra cá, o Flamengo ia,
1: eu
10: inclusive,
1: não era
10: 96, o Flamengo campeão invicto, mas o jogo foi 0-0, final.
1: 88, essa final era assim, 89. 5
10: anos. Aí 98 foi um festival, né? Dois campeonatos cariocas inesquecíveis. Quer dizer, esquecíveis. 98 e 2002, o Caixão Carioca.
1: Uhum.
10: Que, cara, foi uma lambança. A organização, W.O. pra lá.
1: Só porque foi o Flamengo que não ganhou?
10: Não, é porque, pô, o campeonato foi uma cagada generalizada, sem falar de clubes, tá?
1: Uhum.
10: Uma organização, da organização. Agora, 99, 2000, 2001, 2004, 2006, 2000... Aí tem controvérsias, né? Mas 2011, 2014...
1: Teve aquela garfada do gol do Marcelo Araújo.
10: O gol do Marcelo Araújo foi uma garfada.
4: Teve. Mas Azevedo adora essa história.
2: Teve isso, é? Garfada? É, pô, não lembro
1: impedido,
2: disso, não.
1: Gol impedido, pô. Não lembro, gol impedido. O roubar mais gostoso lá.
2: Não tô lembrando, não.
1: Eu não lembro, não. Não tinha época, não tinha o VAR.
2: É verdade. Tinha
1: diferente resultado. Mas é isso, de fato,
2: a história seria diferente
1: desde 88. Enfim. Mas vocês participam conosco, vão falando aí, ó. O que, que a galera tá falando, tá participando com a gente aqui no chat? Porque esse tema sempre gera polêmica e muita polêmica. E é isso que a gente gosta nesse programa. Você pode participar também mandando mensagem
10: já
1: no
10: 21 9 9888-5754.
1: Mr. Bingas, cheguei, tropa. Obrigado aí pela participação. Fla-Flu, tá dizendo aqui a Cris Nascimento. O Vasco é pai do Fluminense, tá dizendo aqui o... Que isso, cara? Fat Lixo Oficial.
2: Entendi.
1: A rivalidade sempre foi Fla-Flu, disse aqui o Felipe Sá.
10: É sempre muito forte, porque, por exemplo,
4: como história, sempre. Sim. É o que eu falei, o período do Eurico, ele consegue...
10: Mas década de 60, por exemplo,
1: Jorge Botafogo Solano.
10: Era muito forte.
1: Jorge Solano, não, e não existe,
10: o Flamengo apanhava direto
1: discussão. Botafogo. Qual é o único clássico que faz parte do hino do adversário? Dito isso, o Fla-Flu é inigualável. É, aí ele pegou
10: um ponto bom. Década de 60, o Flamengo sofria muito com o Botafogo. Tanto é que o Gerson, que a gente trabalhou, o Gerson que eu tinha de ouro, brincava com o Gilson Ricardo, dizendo, ó, você saía de Petrópolis
4: você
10: pra chorar. Não era
4: de
10: assim?
4: Petrópolis.
10: Pra chorar na geral do Maracanã. E era verdade. Tanto é que a gente teve aquele 6-0 do Botafogo contra o Flamengo. que o Flamengo devolve em 81, talvez, com a geração do Zico. O Zico tava com essa parada engasgada na garganta. Pô, tem que devolver, e devolveu.
4: Clássico é muito maneiro, né, cara? Por causa dessas paradas que às vezes, é um time muito melhor, equipara muito, faz muita diferença. Sim. Clássico é uma parada
2: A camisa parece que fica mais pesada, né,
10: mano? Pô. É por isso que eu falo assim, ah, o Flamengo vai pegar o Vasco hoje. Pô, o Vasco na situação que tá. O Flamengo, a gente tem certeza que o Flamengo vai golear? Não tem. Talvez seja o único clássico que o Flamengo, de fato, goleou algumas vezes ao longo desse período. Aí o Botafogo também teve uma goleada pra lá, outra pra cá. E o Fluminense goleou o Flamengo, cara. Então, assim, mas eu não tenho certeza. Eu não tenho certeza. Ah, o Flamengo vai atropelar. Não é assim, cara, é clássico. Clássico, é
1: difícil. E vice-versa.
10: Ó, aqui tem um perfil com a foto do Fils... Um cigarrinho.
1: Aonde que tem
10: esse perfil? Você conhece esse perfil?
4: Não conheço, não.
10: Conhece, Fio Malboro. Tá dizendo aqui, e o papo de Fabinho, Fio? Qual o Fabinho da seleção?
4: É, exato, pintou isso aí. Confesso que eu vi pouco, tava até vendo vídeo lá do canal do Olhar sobre isso, mas eu acho que é uma fonte meio... O perfil do Twitter soltou aí essa informação. O Fabinho já deu uma entrevista lá atrás que poderia, se voltasse, poderia voltar ao Fluminense, um dos times que ele poderia voltar, até porque foi revelado em Xerém. Mas nada se aproxima disso, não. E seria um jogo. Eu acho que é um jogador que ainda joga, ainda sobra no Brasil, tá? Fabinho. Com 32 anos, eu acho que ainda sobra no Brasil.
10: Também concordo.
4: Mas é muito dinheiro que ele ganha, o Fabinho. Pra tirar o Fabinho do mundo árabe é uma situação complicada, né?
10: Francisco Neto tá aqui, ó. Abraço do Algarve. Matei a saudade do melhor do mundo aqui.
1: Ele pergunta
10: ele viu o jogo do Flamengo lá, né? O Flamengo tava lá no Algarve, em Portugal. Blue, e o Almada? Vem ou não vem?
2: Cara, eu ia perguntar isso.
10: Se eu tivesse minha bola isso. De cristal, fala, Rodrigo Machado. Por
1: favor. Assim, não tem ainda. Porque eu já vi algumas coisas pipocando.
2: Uhum.
1: Primeiro...
10: Almada no Mengão, vou te falar uma coisa.
1: Então, primeiro, Almada fecha com o River Plate. Não. Tá até longe disso. E hoje, o Atlético de Madrid entende que o melhor caminho, se for negociar com o time da América do Sul, é o Flamengo. Até pelas recentes contratações do Flamengo, Samuel Lino, Saúl, e o Flamengo tem pago direitinho.
2: E tem grana pra poder...
1: poder bancar. Então, assim, não tá perto do Flamengo. O Flamengo, sim, está conversando com o empresário do Almada. Um dos empresários, né? São alguns. Deu um ok para o Flamengo. Agora, depende do jogador. E o jogador tá numa semifinal de Copa do Mundo.
4: Pro torcedor do Mengão, é melhor o Almada não fazer nada amanhã e ser eliminado?
1: Sim.
4: Melhor. Se o Almada acaba com o jogo amanhã, a chance de ficar na Europa é grande.
1: Esse é o medo.
2: E o preço também, né?
1: Porque assim, ele quer ficar na Europa. Agora, depende muito dele. Se amanhã ele acaba com o jogo, ou pelo menos ele, porra, mete uma assistência ali, que coloca a Argentina na final, eu acho que
2: eu acho que não vem.
1: Eu acho que aí vem um time da Europa pra pegar o Almada lá do Atlético de Madrid.
10: Posso te falar uma coisa?
1: Se ele ficar no banco sem fazer nada, vai acontecer o que aconteceu com o Danilo Santos. O Danilo Santos do Botafogo, ele desvalorizou na
4: Copa. E hoje deu moral pra torcida do Botafogo, sim, né? Informou que daqui a pouco tô de volta, marcou o perfil do Botafogo.
1: Sim, sim.
4: Acalmou um pouco o torcedor.
10: Eu acho muito difícil não chegar à proposta da Europa pelo Almada, mesmo ele não arrebentando e mesmo ele não se classificando pra final, cara.
1: Pois é.
10: O cara é um jogador da Argentina semifinalista de Copa do Mundo.
1: Uhum. Eu acho muito difícil ele querer voltar
10: pro Rio de Janeiro agora. Muito, e ele quer ficar na Europa, então...
1: Se não tiver nenhuma proposta e... Enfim.
2: Tomara,
1: o Flamengo é um bom caminho pra ele.
10: O Palmeiras também, por que não?
1: É. Também, mas eu digo Flamengo porque o Flamengo agora é meio que público que o Flamengo está interessado no Thiago Almada.
10: Não, o Palmeiras também publicamente está interessado no Almada.
1: Sim, mas o Flamengo está negociando. Eu não sei se o Palmeiras já recebeu algum ok do staff do Almada, mas o Flamengo recebeu isso aqui do staff do Almada. É bom a gente separar.
2: Vocês acreditam em leilão? Caso o cara decida vir?
1: Não sei,
2: entre Palmeiras e Flamengo?
10: Que leilão é o leilão presidentona do Palmeiras. É o leilão Pereira. Leilão Pereira, agora que ela quiser fazer assim, ó, pá, compra, traz. Ela traz.
1: E eu brigaria, cara. Um jogador muito diferenciado, assim.
10: A gente quer ouvir vocês aqui em 21 99688-5754. Tem uma paradinha agora, Léo?
2: Na verdade, se você quiser, pode botar até um áudiozinho.
10: Ah, chegou então a mandar? Vamos ouvir? Tem galera mandando
1: tem áudio dois áudios aí, com a cara. Gente.
10: Então vamos ouvir,
1: cegas, a galera participando cegas.
10: Com a gente.
1: Se ficou ruim, se ficar
4: medo,
1: ruim...
4: Medo.
2: Áudio às cegas.
10: Um pouquinho de medo. Tá aí cegas, o nego vai sacanear.
2: Vambora.
11: Boa noite, galera da Mix.
10: Boa.
11: Luiz Gustavo de Rio Bonito. Tudo aí, bom? Mano?
2: Bom.
11: Então, eu acho melhor a gente ser desclassificado na semifinal do que nas oitavas. É menos vergonhoso.
4: Tô contigo.
11: Pode isso ser até mais dolorido, mas, pô, é mais digno, né?
2: Pô, 7-1
11: é foda. Agora, sobre 14, aquele vídeo da assombração do Neymar, hein, cara? Pô, será que A gente vai ter que aturar essa mala em 2030, pelo amor de Deus, parece que é assombração aquilo.
2: Pô, vou até tá pausar, maluco, porque eu acho que vocês querem falar alguma coisa,
3: né? Rapaz, eu vou te falar uma coisa sobre Neymar, vamos lá, gente.
10: Mandou no dia errado, guerreiro. É amanhã.
3: Inclusive, isso voltou a ser assunto, né, cara? Porque...
2: Vocês viram o videozinho dele?
3: A gente viu o vídeo do Neymar. E muita gente fala assim, porque... por exemplo, Douglas Santos já vai ter uma certa idade para a próxima Copa. Fulano não pode mais. Marquinhos, Danilo, Alexandro, galera limada. De goleiros, Alisson, limado. O Ederson até é um ano mais novo que o Alisson, mas assim, a galera já tá tirando a possibilidade.
10: Pelo amor de Deus,
3: também.
10: Não.
3: Aí fala Neymar. Não, mas porque Neymar ele pode se convocar para a próxima Copa. Não tecnicamente. Cara, sinceramente.
2: Mirando no Messi, acertando no Neymar.
3: Até quando a gente vai ficar comentando o que pode acontecer, o lúdico.
10: Ó, Felipe, tu finish?
3: Até quando a gente só não vai pra olhar pro que acontece ou pro que já aconteceu de recorte recente.
10: Tá
3: e
10: maluco,
3: vai falar, cara, não dá. A verdade é essa, não dá. Goste você ou não fã do Neymar, cara.
10: Acabou, né, por isso que eu falo que a minha preocupação...
3: Mas a gente tá falando isso agora e vai vir comentário agora nesse momento falando que... Ah, mas você nunca jogou nada. E os próprios jogadores que jogam bola falam que se ele quiser, tiver bem fisicamente... Cara, me desculpa, cara. Não dá mais.
10: Mr. Bingas botou aqui, ó. Desse jeito, o ideal seria convocar o Zico.
3: Essa Copa agora foi pra...
10: Melhor. Seleção de doses.
3: Passada de cal nessa história de Neymar na seleção, Rodrigo.
10: Tá, minha preocupação é a seguinte. Primeiro... Quem será o presidente da CBF?
2: Tem isso
10: já começa
2: ainda,
10: por aí, né? Ancelotti terá 4 anos? Se não for o Ancelotti, teremos pessoas pensando futebol em 4 anos? Porque a gente sabe o roteiro de todas as outras Copas. É presidente, infelizmente assim pra gente, né? Uma vergonha. Presidente preso. Não há continuidade no trabalho. Então, assim, porra, 4 técnicos em 4 anos, sendo que...
4: Três e meio, porque o Diniz só foi metade.
10: É verdade. E o Ramon também, foi um tampão, né?
2: E o Diniz ainda dividiu com o Fluminense, então,
4: foi só meio, foi meio Diniz.
10: Então, assim, eu tô preocupado. E outra coisa...
4: Mas tem esse Ancelotti. Sabe por quê? Porque a camisa do Charlie é muito maneira. E eu usei poucas vezes, que a gente usou na Copa do Mundo.
2: Verdade, eu gostei
4: daquela camisa. E dá pra esperar 4 anos pra usar de novo aquela camisa do Charlie.
2: Que ainda pode ser ex.
4: É.
10: Aí, eu vou confidencializar uma parada aqui. A gente tava no Jurubeba, terminou o Charles de Butiquim.
4: Pô, tu fez aquilo que tu tá fazendo, tu vendeu a camisa lá pro...
10: Não vendi.
4: Ele tá vendendo por R$60 a camisa, gente. O cara lá do bar tá
10: pedindo. Mas não foi no jogo Brasil-Japão, irmão. Tava cheio o bar, né? Tava vendo. Aí, caraca, meu irmão. Aí, vocês vendem essa camisa? Eu falei, porra, eu já liguei pro Miguel. Miguel, vamos começar a vender essa camisa, irmão. Vamos fazer um dinheiro aqui agora, não sei o que. Ele, não pode vender esse negócio não. A gente ainda não tá, não tem uma loja e tal, não sei o que. Eu falei, porra, mas é a oportunidade agora. O Brasil ganhou. Se perder o próximo, ferrou. Essa camisa vai encalhar. E calhou.
4: Olha aí. Não, mas dá pra usar daqui a 4 anos. Guarda no armáriozinho, agora tem espaço.
10: Ele não vai chegar.
4: Novo estúdio.
2: Ah, se for
4: tem espaço,
2: técnico,
4: né?
3: Sinceramente,
4: dá pra guardar.
3: Rapaziada, sinceramente, na moral mesmo, vamos parar com essa palhaçada de Hexa, arruma ao Hexa. Vamos falar assim, vamos rumo a fazer um time?
4: 45, a próxima Copa do Mundo é 45 pontos. Deus, a próxima Copa é brigar pelos 45 pontos pra não cair.
3: Isso, cara. E olhar pro que tá acontecendo.
10: Aí tá aqui, ó.
3: O
10: THZ Games tem que deixar o treinador iniciar e terminar o ciclo. Sim, concordo. O problema é, isso vai acontecer? Aqui a preocupação é essa. Isso vai acontecer?
3: Pitbull Carente, cadê meu abraço? Tá aí dado um abraço pra você, Pitbull Carente. Temos música agora, Leozinho?
2: Vamos pro break, né?
3: Vamos
2: a gente
3: pro
2: volta
3: break,
2: já com
3: a gente
2: mais.
3: Fica na live. Vamos lá.
2: Depois do break tem música.
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1: Voltamos.
2: Tamo de volta. Ó, faltam 51 likes pra você que tá acompanhando a gente. 49 agora. Na live, no Charla Podcast. Chega junto também no Mix Rio FM. Participa,
0: tempo
2: cara.
0: Real nos
2: manda
0: likes.
2: Manda sua mensagem. 219-9688-5754. Isso aqui é Rádio Mix, cara. Que satisfação tá aqui na Mix. Sinceramente, cara, eu tô muito feliz da vida. Eu tô muito feliz. Quem é esse cara aqui que tá vindo pro Vasco, Rodrigo Machado?
0: Ah, é o Deossa.
2: Quem?
0: É.
3: Tá certo o Deossa no Vascão?
0: Não, não tá certo, mas o Vasco
2: Deossa
0: é uma
2: avançada. Né?
0: Por quê? Porque o Pedrinho tinha saído da presidência do Vasco.
1: Ah, voltou.
0: E o Pedrinho tava tocando isso junto com o Admar Lopes, essa negociação antes, e agora... O negócio voltou a esquentar porque o Pedrinho voltou para o presidente do Vasco.
1: Quente.
0: É, a dança das cadeiras. Então, o
2: Pedrinho voltou?
3: Mas o Deus,
1: o Pedrinho voltou.
3: É, o Deus, ele é barato, não. O Deus é caro,
2: não,
3: né?
2: Mas o Vasco, é do Bet, né?
3: O Vasco. O Vasco já, tá com cheque, o Vasco?
0: Então tá aqui, ó.
2: Será que já rolou um adiantamento?
3: É, pode ser. Aqui, né? Depois

0: episódios de Ossa, veja os próximos de Ossa.
1: Né? Oito, oitozinho, oito, dez?
2: É.
1: Ó,
2: é.
1: Seria a maior contratação da história do Vasco, não seria?
2: Ó, em termos de valor.
1: É, né?
0: A operação vai ser um empréstimo com obrigação. Não é opção, não. Obrigação de compra.
1: Ah, então eu tô jogando o cheque pra frente.
0: Isso.
1: Né?
0: 10 milhões de euros.
2: Joga 10, pra Lula.
0: 10 de 58 euros. Milhões de reais. Tá?
1: O De Ossa parece ser um bom jogador. Ele não teve. É... Não jogou no Bet o que esperava dele.
0: Não.
1: Mas acho que tem um bastidor aí. Quando você futuca aí as fofocas.
0: Deixa eu futucar aqui.
1: O Léo Dias, lá da Espanha, tem fofocas ali do bastidor dele.
0: Com presuntinho.
1: Com uma galera aí que eles.
2: Né? É. Ele é colombiano, né? O De Ossa.
0: É colombiano.
2: Tá no Real Bet, também tem passagem pelo Monterrey, do México, Pachuca do México, enfim. Lá no. Na Colômbia.
0: É, o Vasco
2: jogou
0: tá fazendo.
2: No Barranquilla, assim... Atlético Nacional. É. De Ossa, tá aí na mira do Vascão.
0: O Vasco.
1: Não,
0: tá fazendo...
1: já quis o De Ossa, não já? Em algum momento?
2: Não lembro.
0: Não,
2: cara.
0: Era o Palmeiras.
1: Era o Palmeiras?
0: Palmeiras.
2: 26 anos
0: De Ossa.
2: De idade, meia. Podendo pintar aí no Vasco. É,
0: e por que, que o Vasco tá fazendo esse movimento agora?
2: Porque precisa.
0: E porque o possante Hugo Moura... Você sabe que o Azevedo, ele gosta muito do Hugo Moura, né?
2: Se falar Hugo Moura, é a terceira palavra que tá mais gatilho nele.
0: É
2: Neymar, aí. Agora o técnico e agora o Hugo Moura.
0: E aí, assim, veja bem. O Hugo Moura foi pro Alfaia.
2: Alfaia, Falcão?
0: O Alfaia é o time do Emanuel. Que foi demitido para a chegada de Fábio Carilli, ex-Vasco. Olha a dança das cadeiras.
3: Nossa, mãe
0: do céu. E o Carilli pediu a contratação do Hugo Moura. O Hugo Moura saiu, né? Tá saindo para o mundo árabe.
2: Efeito borboleta.
0: E por isso que existe uma urgência do Vasco em trazer o De Ossa para a posição ali do Hugo Moura, que deixa muita saudade no torcedor vascaíno.
2: É, rapaz.
3: Muito. Bom jogador.
0: É. Macanudo. Essa é o nosso Hugo Moura, hein?
2: Macanudo RS tá aqui, hein? É. Salva, molecada. Tadinho. Tem que botar umas gurias pra engajar no chat, no debate.
3: Olha, é verdade. Isso,
2: vocês,
3: gente,
2: são
3: que
2: PH
3: isso.
2: Oda. Sou de Porto Alegre, Rio Grande do Sul. Obrigado pela participação, Macanudo. Você tem razão, irmão. Tá faltando mulherada nesse programa aqui.
0: Eu vou trazer.
2: Um beijo pra Sara Santana, que tá ligado com a gente,
3: soprou, inclusive. Né?
0: Aliás, isso. Eu vou trazer. Essa semana não, porque essa semana tem jogo, né?
2: É você que traz?
0: É, sou eu.
2: Então traga.
0: Eu vou trazer semana que vem. Dois convidados.
3: Boa.
0: Um eu vou alinhar com o Phil.
1: Tá.
0: E aí vai ser um dia de Fluminense nesse programa.
3: Opa.
0: É, vamos falar de Fluminense. É que eu ia trazer essa semana, mas tem dois jogos seguidos ali, pô, quinta, sexta, não tem janela. E uma voz feminina pra falar nesse programa aqui.
1: Isso tá é bom, certo. Hein?
2: Voz feminina.
0: Quem entende bastante de futebol, mas muito de futebol.
3: Opa.
0: É, mais do que eu.
2: Tem uma convidada aí.
3: Vai ser
2: aí.
3: Surpresa mesmo pra galera mesmo, poder...
2: Não, peraí. A régua pra entender de futebol é falar mais de futebol do que você, então.
0: Isso é fácil.
2: Ah, aí é convidado pro programa.
0: Sim.
2: Ok.
0: Isso é fácil, eu só falo abobrinha, né?
3: Vocês são demais.
2: Calma, cara, não se joga pra baixo.
0: Outra palavra, mano.
2: Fio, bora tomar uma, tá dizendo aqui o Zé Alberto. Seu amigo?
1: Não conheço, não. Só posso pagar. Tomar, é, exatamente.
2: Vai pagar, Zé Alberto?
3: É,
2: faz
3: só pagar
2: boa aí,
3: que
2: mano.
3: A gente bebe, né?
2: Deixa nós Hulk do Flusão. É isso. Pessoal, como fica a situação do Vasco pensando em SAF nova com o risco de cair? Assim alguém vai querer investir? RF Davidson. O Crepai lá já falou sobre essa possibilidade de investimento mesmo com... Se o Vasco vier a cair, batendo na madeira aqui pro Vasco ficar na primeira divisão.
1: Não tem... Acho que investe ainda, né? Mas acho que investe, mas eu diminuo o cheque, né?
0: É.
1: Porque a entrada é menor vai também, né?
2: Porque barato. Se entra esse ano, deve ser com aquele contrato com valor X nessa temporada e com possibilidade de valores pra manutenção na primeira, né? Para a próxima temporada, ou em caso de descenso, realmente deve cair essa parada aí, né? Mas há muito interesse, né, cara, nesse aporte ao Vasco, nessa aproximação desses investidores com o Vasco, né? Porque...
0: O Vasco está desesperado, amigo.
2: Não é questão do Vasco estar desesperado. Eles veem no Vasco também uma grande oportunidade.
0: Não, e o Vasco está desesperado. Isso precisa ser para ontem. É porque tem uma série de empecilhos no meio do caminho que hoje inviabilizam a chegada do Crefilho, né? Que é o Crefilho.
2: Uhum.
0: O Crepai é o... meio que o... o avalista da parada. Mas, enfim... É...
1: O Crepai que foi falar, né? O Crepai não tava envolvido na história. Ele que quis falar sobre isso, né?
0: Pra que ele foi
2: falar? O que realizou o sonho do filho
0: agora
2: dele.
0: Agora o Bato tem razão lá.
1: Tem um amigo meu chamado Luiz Guilherme que falava várias vezes... Um tal de Enzo, que falava várias vezes que são coisas diferentes.
0: O nome do Enzo é Luiz Guilherme?
1: Dizem por aí.
0: Ah, tá.
1: Ele sempre falava que era o Charla de Quinta. Falava, o dinheiro do Crepai é uma coisa, do Crefilho é outra. Não tem nada a ver uma coisa com a outra.
2: É, o Crepai falar que tudo meu filho pedir.
1: É, o Crepai falou que é mesada, aí é loucura, pô.
2: Ai, tô perguntando aqui se o Charla vai transmitir o jogo do Vasco. Sim, Vitória e Vasco.
0: Vitor Covarde.
2: Quinta-feira.
0: Bruno Azevedo e Leandro Buchecha, tá? é a tropa que vai transmitir no Charla Futebol.
2: E também estaremos com o jogo do Fluminense Bragantino, sexta-feira, diretamente do Maracanã. Eu, Rodrigo Machado, e quem mais vai estar com a gente?
0: DJ Ace.
2: DJ Ace. Isso,
0: é, DJ Ace vai comentar também o jogo.
3: DJ Ace?
0: Vai, vai.
3: É, conheço, grande DJ Ace, cara.
0: Conhece, cara.
3: Conheço.
0: Conhece.
3: Conheço,
0: ele falou, porra, o Léo é...
1: Terror de papucaia.
3: Pica de cachorro. É um amigo meu que fala isso.
2: Vem cá, Léo. Quanto tempo a gente tem até a reta final do programa?
3: Cara, temos aí uns 3 minutos.
2: Tem áudio aqui. Ainda?
0: Tem.
2: Tem áudio aleatório? Então vamos ouvir a galera que participa conosco nesse programa. Vê se ainda
3: tem
2: algum.
3: Vê se tem um aqui, ó. Bora, por nossa conta e risco.
4: Vai, coloca aí. Fala, galera. Boa noite, boa noite. Aqui é o Noah, 99 Electric Pro Max.
0: Ele tá sempre aí.
4: Deixa eu falar um negócio com vocês. Eu tenho percebido no Flamengo. É tipo assim, o lateral direito do Flamengo, né? É igual o Super Nani, né? Ele vem, a gente não gosta, né, dele. Ah, ele começa ali, a gente fica doido pra ele embora, vem proposta, a gente fica bolado que ninguém leva ele. Foi esse com o Rodinei, aí o Rodinei melhorou, foi embora, né? Aí foi o Wesley, todo mundo queria que ele fosse embora, veio proposta, ninguém queria vender ele, aí ele melhorou, pá, foi embora. E agora, de novo, tá acontecendo a cena com o Royal. E olha que o Royal parece um pouquinho com o Rodinei, hein?
0: Parece,
4: ele
0: parece.
4: Tá chegando lá, a proposta, a gente quer que ele vá embora. Aí, daqui a pouco, ele vai melhorar, ele calma. Vai embora. E o Albada, vendo, velho?
0: Calma, guerreiro. É, o Babi, inclusive, falou sobre isso. A última entrevista agora com Barba, né? E ele fala sobre o Emerson Royal, que declinou a proposta do Aston Villa. Por quê? Porque o Flamengo não tá com Pires na mão. Ou seja, não precisa de dinheiro agora.
2: Pires mas, da Mota?
0: É, não, Pires da...
3: Lembra?
0: Lembra disso não, cara. Lembra disso não.
3: Tá de sacanagem.
0: Famigerado Pires da Mota.
1: Saudade desse Flamengo, Velho Testamento.
0: Isso.
3: Meu Deus do céu.
0: Mas aí o Baco falou, olha só, a gente não tá precisando de dinheiro e é muito difícil a gente encontrar laterais hoje no mercado. Mas ele falou que se subirem a proposta lá pra uns 15 milhões de euros, aí ele começa a pensar, ele falou pro Barba isso, né? Ó. Um abraço aí pro Rafael Cota.
2: Dinheiro um abraço falta, pra todo mundo. Galera, parada é a seguinte, reto final de programa, meu. Muito obrigado a galera que chegou junto na live, deixou o like pra gente. Amanhã tem mais charla na Mix. E pra falar do jogo da Argentina, será que a Argentina pega essa final de Copa do Mundo? Argentina e Inglaterra, quem vai pegar a Espanha na grande final da Copa? Lembrando que a grande final você vai ouvir aqui na Mix, com a narração de Bruno Cantarelli e os comentários
0: estádio, tá?
2: Do Betão, Beto Júnior. A Mix vai transmitir pra você a grande final da Copa lá nos Estados Unidos. Um abraço, Rodrigo Machado.
0: Um abraço, amigo.
2: Um abraço, Phil.
1: Abraço, Blue. Abraço todo mundo aí, galera.
2: Leozinho, tamo junto, hein?
3: Valeu, Blue. Valeu, Phil. Valeu, Rodrigo.
2: Abraço,
3: valeu,
2: papai. Vamos nessa, tropa.
3: Só vou falar uma coisa pra vocês.
0: O quê?
3: Amanhã tem mais charla, né,
0: Mix? E não bateu 300.
3: É.
0: A gente já
3: tô chateado.
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6: Galerinha da Mix Rio FM, nós somos a Banda Fresno e a gente tem um caos aí de Copa do Mundo, muito legal. Eu não vou contar nenhum caos porque eu era da comissão técnica, então eu jogo muita bola. E aí eu vou deixar pros caras que são consumidores de futebol contarem sobre a experiência deles com o 7x1.
7: Eu conto. Eu estava no 7x1, eu fui, eu comprei uma passagem ali 2 horas antes do jogo, consegui um ingresso de última hora. Quando eu entrei no estádio já tava 1x0 pra Alemanha. Quando o jogo chegou em 5x0, eu ainda tava suado. Eu juro por Deus que eu ainda tava suado, porque eu fui correndo todo aquele 1 quilômetro que tinha que chegar até o estádio. Enfim, essa é a minha experiência.
8: Eu achei que o mundo ia acabar. Não, muito louco. Eu tava vendo esse mesmo jogo na televisão na casa de um amigo. Aí eu fiquei muito triste da partir do segundo gol e fui pra casa. Quando eu cheguei em casa já tava 7x1. Eu falei, cara, e veio ligando e desligando a TV pra ver se tava certo, assim.
6: Horrível.
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11: 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Tá ligado na Mix, motorista que tá pela Avenida Sérgio Lobrais indo em direção ao acesso à Avenida Pasteur no sentido Botafogo, tem ali uma ligeira lentidão nas proximidades do Shopping Rio Sul chegando em Botafogo, motorista encontra boas condições pelas principais vias do bairro, que é o caso da Mina Barreto, Voluntários da Pátria e a Rua São Clemente. 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